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0: Bagunçou com nós tudo, viu, os meninos?
1: Vixe.
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4: Essa malvada é o nome da canção. Vamos lá, guris. Puxa aí.

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0: barulho pra DJ Arnaldo, vai.
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0: senhoras e senhores, com vocês, nosso amigo João Gomes.
1: Vamos embora, rapaz.
0: Bora, moço.

0: Agora, é o seguinte, aqui no palco, muito, mas muito barulho, histeria total. Música inédita, porta-retrato com Jorge Mateus. Faz barulho!
1: Fala São Paulo!

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1: Essa música não é só uma música, é um conselho. Escuta aí.

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E tempo firme nesta manhã, estamos aí com a temperatura de 12 graus. A meteorologia prevê tempo firme para hoje, né? Não tem aí previsão de chuva. Ou seja, nada muda aí com relação ao que a gente vem vivendo nos últimos dias com relação à temperatura. E hoje o sol vai predominar, vamos ter aí uma máxima de até 25 graus. O mesmo ocorre amanhã. Aí sim, no domingo a chuva deverá estar de volta, né? No domingo, então, aqui na região do Vale do Taquari. E as informações que não param de chegar para você: idoso morre e 4 pessoas ficam feridas em uma colisão na Rota do Sol, em Estrela. E foi bem em frente ali da empresa Star Agro. Veículos colidiram no acesso à Estrada Municipal Padre Jesuíta Pedro Lenz, na tarde de ontem. Também, aqui na programação, Eduardo Leite atribui fracasso do leilão do Bloco 2 a ambiente político hostil e promete insistir em concessão. Governador afirma que falta de interessados no Bloco 2 foi acusado por fatores técnicos e por um ambiente político contrário ao projeto de concessão das rodovias estaduais. 2 veículos saem da pista em trechos próximos na BR-386, em Lajeado e Forquetinha. E também, mais destaque para você, Paróquia Santo Inácio de Lajeado promoveu celebração aí com tapetes, né, de Corpus Christi. Foi ontem esse evento que aconteceu no município de Lajeado. Tapetes foram instalados ao redor da Praça da Matriz, ali nas ruas Bento Gonçalves, Júlio de Castilhos, Borges de Medeiros e Marechal Deodoro. Tradicional em Lajeado este evento, e ontem não foi diferente, né? O dia estava bonito demais, e aí o pessoal promoveu aí mais uma vez, então, né, este evento, confeccionando inclusive tapetes ao entorno ali da Praça da Matriz, no centro de Lajeado, hein? Que maravilha, né? Coisa linda, linda, linda. E muita gente pôde prestigiar, então, aí, né? Mas este evento, então, no município de Lajeado. Cristo Protetor de Encantado promoveu a primeira celebração com tapetes de Corpus Christi. Também ali estava show de bola, imagens ali do entorno, né, do Cristo também. Cartão postal aí da cidade agora, ponto turístico, religioso, aqui do Vale do Taquari. Muito bem, algumas informações para você na programação Brece Mais FM. Está na hora também de trazer aqui a Hora da Ave Maria com a irmã Renata na Brece Mais, para quem nos acompanha aí nesta sexta-feira.

0: do Pai, e do Filho, e do Espírito Santo. Amém. Nesta sexta-feira, após Corpus Christi, continuamos a contemplar Jesus presente na Eucaristia, alimento que fortalece nossa fé. Celebramos também hoje a memória de São Bonifácio, missionário e mártir, exemplo de coragem e fidelidade ao Evangelho. Neste mês do Sagrado Coração de Jesus, recordamos o amor misericordioso de Deus por cada um de nós. No Evangelho deste dia, Jesus revela que é o Filho de Deus e nos convida a acolher a sua palavra com alegria e confiança. Quando ouvimos e colocamos em prática seus ensinamentos, nossa vida se transforma e nos tornamos sinais do seu amor. Senhor Jesus, agradecemos pelo dom da vida, por este novo dia. Ajuda-nos a seguir tua palavra e a viver segundo teu amor. Sagrado Coração de Jesus, torna nosso coração semelhante ao teu, cheio de bondade, perdão e solidariedade. Pela intercessão de São Bonifácio, dá-nos coragem para testemunhar o Evangelho e abençoa nossas famílias, os doentes e todos os que necessitam de tua graça. Rezemos juntos uma Ave Maria, pedindo a proteção de Nossa Senhora. Ave Maria, cheia de graça, o Senhor é convosco. Bendita sois vós entre as mulheres, e bendito é o fruto do vosso ventre, Jesus. Santa Maria, Mãe de Deus, rogai por nós, pecadores, agora e na hora de nossa morte. Amém. Que o Senhor nos abençoe, nos guarde e nos conceda a sua paz. Em nome do Pai, e do Filho, e do Espírito Santo. Amém. Com a bênção de Deus, com a proteção de Nossa Senhora, e hoje de São Bonifácio, desejo a você e a sua família um bom dia.
1: Muito bem. Irmã Renata, tá aí ainda com a voz um pouco, né, prejudicada devido à gripe, mas tá aí, né, irmã? Trazendo pra gente a Ave Maria. Não é fácil, né? Essas gripes aí, que coisa. Então, bom dia. Na programação aqui, Brescia Mais FM, nós vamos aí com, né, o Bom Dia Brescia Mais, para quem nos acompanha aqui na 93,1 Brescia Mais FM, muito melhor com você. 12 graus é a temperatura, 12 graus de temperatura. E a irmã tá mandando aqui pra gente, pois é, né, que coisa essa gripe é, irmã, não é fácil, né? Uma hora passará, vai passar. Vai passar sim. Muito bem. Na programação aqui da Brescia Mais, vamos deixar as águas rolar, né, irmã? Vamos deixar, vamos trazer o André Andrade.

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0: Ok, já estamos de volta aqui na programação Brescia Mais FM, Padaria Paludo. 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
0: 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Abel e Caim.
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As Marcianas aqui na Brecha Mais FM, muito melhor com você. Lembranças de casa e antes teve também, né, Abel e Caim. Vem aí na sequência então a programação do Visão Geral.

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0: Muito bem, o Visão Geral está começando. Tá aqui, Brescia Mais FM para você. 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Muito bem, seguindo aqui, Brescia Mais FM, o Visão Geral para você, né? Músicas e informações da sua manhã. Hoje é sexta-feira, hoje é dia 5 de junho, ano de 2026. Hoje é dia do meio ambiente, né? É um bom momento para a gente parar, analisar um pouquinho e ver o que estamos fazendo de melhor aí, né, para o meio ambiente. E quem sabe, né, preservar aí alguma nascente, né, quem sabe plantar uma árvore, quem sabe dar mais carinho aí ao nosso meio, né, e fazer algo aí pela nossa natureza. Então, aproveite aí você também e confie aí. Confie no meio ambiente, né? Porque é bom fazer algo importante, algo interessante aí, né? Hoje, na verdade, não é só o dia mundial. É o Dia Mundial do Meio Ambiente, né? A data, só para ter uma ideia, foi instituída pela Organização das Nações Unidas durante a Conferência de Estocolmo, lá em 1972. O objetivo de promover a conscientização global e incentivar ações práticas para a preservação dos recursos naturais do planeta. A data convida a refletir sobre a importância da sustentabilidade, do consumo consciente, da transição para energias renováveis e da recuperação de áreas degradadas. Para participar deste movimento aí de preservação, algumas iniciativas práticas que você pode adotar incluem, por exemplo, olha aí, a redução do consumo de plástico. Evite descartáveis, né? E opte por sacolas neutralizáveis. A economia de recursos, evite o desperdício de água. Desligue aparelhos e luzes quando não estiverem em uso. Muita gente sai de casa pelo fato da geladeira e o freezer ter que ficar ligado, acha que a TV também precisa, né? Não, mas eu desligo. Não, mas você tira da tomada? Eis a questão. E tem muita gente que acredita que se desligar a tela e deixar a TV conectada na tomada, né, não gasta energia elétrica. Santa inocência, Batman. Gasta energia elétrica, sim. Tem um pontinho de luz ligado, tá gastando energia elétrica, né? Inclusive ali fica no vermelho, né? E vermelho é sinal de alerta, até de certa forma, e a gente não se toca disso. Então, é bom ter cuidado, né? Desligou a TV, saiu de casa, vai lá, ó, tira da tomada. O rádio, por exemplo, hoje tem muito rádio aí movido à luz, não é mais aquele a pilha, né? Quando era a pilha, o cidadão ia lá, desligava para não gastar pilha, né, meu? Lembra? Agora com a luz aí, vai lá, só desliga e deixa na tomada. Não, tira da tomada. E tantas outras eletrodomésticos aí também, tá? Então, é bom ter cuidado aí, tá bom? Faça a sua parte, né? O plantio e a recuperação também. Participe ou inicie ações aí de plantio de árvores e ajude a recuperar o solo. Então, sempre importante aí, né? Algumas dicas práticas para você, para preservar o nosso meio ambiente, viu? Então, se tem um espaço aí no seu pátio, plante uma árvore, né? Plante uma, sei lá, uma árvore frutífera, uma árvore que, uma, como se diz, uma árvore ornamental. Quem sabe não, uma árvore aí só para fazer uma sombra aí, né? Então participe aí você também de ações que vem aí ao encontro daquilo, né, que realmente interessa, tá certo? Então participe aí você também, né? Sempre é bom preservar o nosso meio ambiente.
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0: Olha aí, o tempo permanece firme. Não muda muita coisa aqui na região do Vale do Taquari no estado com relação aos últimos dias. Temperatura hoje pode chegar aos 25 graus, agora estamos com 12 graus aqui no Vale. Amanhã é sábado, também pouca coisa muda. Porém, no domingo sim a chuva deverá estar de volta, né, aqui na região do Vale do Taquari. Domingo, quem sabe, teremos novamente então a chuva sendo, então, parceira da... dividir o domingo aí com a gente, né? Então, domingo, sim, quem sabe vamos ter aí a chuva de volta aqui na região do Vale do Taquari. É, segunda-feira também a chuva persiste, né? Mas não é assim com muita intensidade, não, tá? No domingo, por exemplo, 4 milímetros. Na segunda serão 11. Depois o tempo volta a ficar seco na quarta e na quinta-feira. Sexta-feira da semana que vem volta a chover. E na questão da temperatura, para quem está esperando aquele friozão danado, quem sabe só na semana que vem a temperatura mínima deve baixar um pouco, tá? A máxima até que vai baixar, mas não vai ser tanto, não. Ou seja, vamos ter uma redução ali de quinta-feira, na quinta e na sexta, de cerca de 2 graus aí, né? Então não vai mudar muita coisa, não. Dias agradáveis, com temperaturas tranquilas, calmas e amenas, aqui na região do Vale do Taquari. No estado do Rio Grande do Sul, não é diferente, viu? Pouca coisa vai mudar em relação às condições climáticas e em relação aí à previsão do tempo, né? Uma sexta-feira hoje, portanto, no estado, com aquele veranico, né? Será que não é o verãozinho de maio que tá vindo agora, hein? Aquele verãozinho de maio, né? Apesar de que maio até deu uns dias frios aí, mas suportáveis, ok? Teve alguns dias ali com temperatura mais baixa, ok? Né? E agora estamos com uma temperatura, de certa forma, aí, bem mais agradável. E hoje, 5 de junho, Rio Grande do Sul tem um dia de sol com nuvens e temperaturas mais altas do que o habitual para o período, né? Bancos de nevoeiro pode atingir aí algumas cidades, algumas localidades, quem sabe ter uma neblina ou nuvens baixas, né? Aparecem em alguns pontos, mas se dissipam com o passar das horas nesta sexta-feira. O ar mais quente que cobre o estado favorece então a elevação dos termômetros e à tarde vários municípios devem chegar perto aí dos 25 graus. É o caso aqui nosso no Vale do Taquari, onde teremos aí temperatura que pode alcançar até 25 graus. E lá em Uruguaiana também, Santa Rosa hoje deve alcançar 26 graus em Santa Rosa. Erechim 23, Vacaria 19, São José dos Ausentes 17, mínima lá em São José dos Ausentes de 9 graus. Tá bom, né? Não é aquele frio. Lá em Pelotas, ainda a região mais ao sul, em Pelotas, máxima de 24. Em Rio Grande, 22. Lá no Chuí, 21. Pelotas pode alcançar 23 graus no dia de hoje. E o bom tempo segue também pelo fim de semana, mas não dura muito não. A Betsul Meteorologia alerta que a chuva volta ao estado já no próximo domingo, quando a nebulosidade aumenta e o tempo se instabiliza no oeste e em pontos isolados do território gaúcho. A mudança é consequência de um centro de baixa pressão que avança do norte da Argentina em direção ao território gaúcho. Segunda-feira, as instabilidades elas vão se intensificar, vão continuar, então, aqui na região. Esta é a previsão do tempo para você na Brecha Mais. E agora a gente traz aqui também cotações agropecuárias. As cotações agropecuárias na Brecha Mais FM, valores aí repassados pela Emater RS Ascar, é o acompanhamento dos preços, né, recebidos pelos produtores rurais do Rio Grande do Sul. O arroz saca de 50 quilos, preço médio R$ 58,10. O boi quilo vivo, preço médio R$ 11,93. O búfalo quilo vivo, preço médio R$ 9,72. Cordeiro quilo vivo, preço médio R$ 13,38. Feijão 60 quilos, preço médio R$ 182,78. O milho, saca de 60 quilos, preço médio R$ 59,27. A soja 60 quilos, preço médio R$ 116,37. O suíno quilo vivo, preço médio R$ 6,38. Trigo, saca de 60 quilos, preço médio R$ 65,50. E a vaca quilo vivo, preço médio R$ 10,64. Boletim então da Emater RS Ascar com relação às cotações agropecuárias. Valores aí repassados pela Emater RS Ascar.
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0: Vamos lá então, né? Agora 7 horas e 24 minutos, 7 e 24. E você está muito bem ligado aqui na programação da Brecha Mais FM. Muito melhor com você. Vamos lá então, trazendo agora, né, mais destaques para você na Brécia, na manhã desta sexta-feira, sextou, né? Sextou. Aí amanhã é, como é que é? Sabadou. Que bárbaro, né? Sabadou. E no domingo a galera, domingou. Domingou, domingou. Aí na segunda-feira, segundou.

0: Muito bem, seguindo aqui na Brescia Mais, então com o nosso informe diário, governador do estado Eduardo Leite está pé da vida, viu, meu? Tá assim, olha, tá que parece o Lula, né? Indignados eles estão. O Lula, pelo fato do PCC e PV ser classificado como organização criminosa pelos Estados Unidos. E o Eduardo Leite, porque não teve interessados aí, né, no leilão lá dos pedágios, viu? É. Segundo o Eduardo Leite, antes mesmo de qualquer convite, né, da CPI, Leite já havia manifestado disposição para contribuir com os debates da comissão e solicitado espaço para se manifestar perante os deputados. O governador confirma a participação voluntária na CPI dos pedágios da Assembleia Legislativa. É a pressão em cima do Eduardo Leite, por um lado, né, querendo explicações sobre pedágios e, enfim, multas e free flow e tal. E por outro lado, o cara vai trabalhando para implantar esse sistema em outras rodovias aqui do estado do Rio Grande do Sul. Mas menino, mas que isso? Mas o que tu quer fazer com o estado, nenê? Que barbaridade, hein? Olha só, o gesto, né, do governador Eduardo Leite reforçando a disposição em prestar esclarecimentos e contribuir com o debate público sobre um dos temas mais relevantes para o futuro da infraestrutura gaúcha. Poxa, já pagamos IPVA, cara. O IPVA não é para arrumar as ruas, hein? Não é para investir nas estradas estaduais do município e dos municípios, que parte do IPVA vai para os municípios, né, e outra parte vai para o governo. Você paga R$1.000 de IPVA, metade para cada um. Né? Vai tudo para o governo do estado e o governo acho que repassa, se não me engano, é dessa forma que é feito, né, que o dinheiro também chega nos estados, nos municípios. Então não tem, a gente já paga por esse serviço. Já pagamos para ter estradas boas. Aí você tem que pagar mais pedágio ainda para poder investir em estradas, meu. Aí os caras vão lá e botam o pardal para multar o cidadão ainda. Poxa vida, tia. Quando é que o governo, quando é que o estado vai trabalhar a favor do cidadão? O governo em si, né, vai trabalhar quando? A favor do cidadão. Aí tem aqueles, né, que os puxa saco ali que ficam achando que não, né? Ah, meu. Vai tomar um banho com soda, vai. É isso aí mesmo, tá? Tem muita gente que não gosta, né, que se fala. Mas é verdade, principalmente aqueles que são os papagaios de fotografia, né? Que gostam de sair na foto para dizer que estão numa boa. Outro do lado do fulano, olha só. Tô grandão. Ah, peraí, né, meu? Vamos pensar no povo um pouco aí. Vamos pensar no povo, no que tá acontecendo. O povo também precisa viver, quer viver. Só que, devido a sugas, aí já não vai pra frente, né? Você viu a reportagem aí da RBS falando sobre câmeras de vereadores aqui do estado, onde tem aí, né, assessores de vereadores que batem o ponto e vão pra outro local pra trabalhar. Por isso que eu digo, fique atento aí na sua cidade, como é que tá o andamento do negócio. Aí a gente fala, o povo não gosta, né? Os vereadores não gostam que a gente fala. Ah, tudo bem. Pra mim, tanto faz como tanto fez. Gostou, não gostou, é a mesma moeda. Olha aí, locomotiva marca nova etapa da volta do Trem dos Vales. Que legal essa notícia, boa demais, hein? As máquinas, né, e equipes de operários no trecho entre Mussum e Vespasiano Correia representam mais um passo aí para a retomada do trem dos vales. Após meses de limpeza, retirada de terra, pedras e estruturas arrastadas, a recuperação aí dos primeiros 18 quilômetros da Ferrovia do Trigo entra em uma nova etapa. Pela expectativa da Associação de Municípios do Vale do Taquari, que é a Anturvales, é possível retomar aí os passeios turísticos até o fim do ano, hein? Até o fim deste ano aí, né? Aí os passeios vão se limitar até o viaduto 13, porque tem muito ainda o que ser feito aí, né? Nos trilhos, muita coisa para arrumar. E serão investidos, olha, cerca de 6 milhões de reais para poder voltar aí, então, a funcionar ali o trecho que vai fazer com que o trem turístico possa voltar, então, até o fim do ano, né? O comboio vai sair lá, esse que vai trazer o trem, vem de Santa Catarina para substituir trilhos no trecho de 18 quilômetros e agilizar o retorno dos passeios turísticos entre Mussum e Vespasiano Correia. Tá? Vai ser entre Mussum e o viaduto 13, né? 18 quilômetros de passeio, tá bom demais, né? Tá bom demais. Com a locomotiva, será possível levar aí, então, retroescavadeira, equipes e materiais para substituição aí dos trilhos e também de dormentes que estão danificados. Ou seja, vem essa locomotiva para auxiliar o pessoal nesta reforma aí, né? Porque tem pontos ali do tráfego, né? Ao longo do percurso, de que não tem como chegar de carro, de caminhão, fica mais difícil. Então o que o pessoal vai fazer? Coloca o material na locomotiva e a locomotiva vai se mover. Então onde tem que ser consertado, vai parar, vai consertar, vai seguir viagem dentro destes 18 quilômetros aí que está sendo possível. Então, né, a reforma agora no momento. Como se fosse de roca aí para sair, né? Ali tem a estação ferroviária também. São os lugares bonitos, viu, para passear de trem, que olha, é uma loucura, viu? Muito bom, né? Mais informação para você aqui. Potencial de consumo fortalece Teutônia e também o município de Estrela. Os dois municípios concentram os maiores potenciais de consumo da microrregião e se consolidam como os principais vetores de dinamismo econômico no entorno, segundo o IPC MAPS 2026. O levantamento mostra forte concentração da capacidade de consumo no eixo regional, com destaque também para Lajeado, enquanto os demais municípios apresentam participação bem mais reduzida. O estudo, que estima o potencial de consumo dos municípios brasileiros com base em indicadores de renda, emprego e atividade econômica, aponta Lajeado como o principal mercado regional, com 6.377 milhões em circulação em 2026. O município ocupa a 18ª posição no Rio Grande do Sul e a 220ª colocação no ranking nacional. Na sequência, Teutônia registra 1.990 milhões de reais em potencial de consumo, seguida de Estrela, com 1.943 milhões de reais. Os dois municípios apresentam volumes muito próximos e reforçam sua condição de polos intermediários do Vale do Taquari, concentrando comércio, serviços e parte significativa da renda regional. Na prática, essa configuração consolida um eixo econômico que influencia diretamente o comportamento do consumo e a atração de investimentos, com impacto também nos municípios do entorno. Entre as demais cidades da microrregião, os números são bem mais modestos. Bom Retiro do Sul, por exemplo, já registra um valor aí bem abaixo, né? Disso, por exemplo, são 584 bilhões de reais e ocupa a posição de número 138 no estado. Fazenda Vila Nova, Imigrante e Colinas também aparecem. O levantamento considera o potencial de gastos aí da população em setores como alimentação, saúde, educação, moradia, transporte, lazer, vestuário e também serviços. Os dados servem como referência para empresas e investidores na definição de estratégias de mercado. Para alguns economistas, os números mostram que o Vale do Taquari vem retomando o protagonismo econômico no Rio Grande do Sul, impulsionado principalmente pelos polos regionais. E o Vale do Taquari vem recuperando espaços, né, que outrora havia perdido. Então, parabéns aí, né, aos empreendedores do nosso Vale do Taquari. Se não fossem os empreendedores, né, homens de coragem para empreender e até de certa forma com coragem para investir e tentar aí um bom retorno, né? Se não fossem esses corajosos, o Vale do Taquari estaria perdendo e muito, né? Mas então, parabéns para esses, parabéns. Muito bem, seguindo aqui na programação, Brescia Mais FM, muito melhor com você. E esse é o programa Visão Geral, com informação, com música, na sua manhã. Vamos dando sequência por aqui, porque tem mais informação para a gente trazer ainda para você que nos acompanha aqui na Brescia Mais FM. Pois é, as facções brasileiras, Comando Vermelho e Primeiro Comando da Capital, passam a serem classificadas como organizações terroristas pelo governo dos Estados Unidos a partir de hoje. Desde que a decisão foi anunciada por Donald Trump, o governo brasileiro tem mantido conversas no nível diplomático com os americanos para tentar reverter a decisão. Analistas veem a possibilidade de sanções econômicas e danos à troca de informações. Já auxiliares de Lula não acreditam, neste momento, em operações militares americanas em território brasileiro. Agora fica aquela questão diz que, né? Será que o Donald Trump vai invadir o Brasil? Vai prender gente? Vai matar gente? Coisas aí desta natureza? Olha, eu acredito que não. Acredito que não vai acontecer isso. O que vai acontecer, de repente, é estas facções que foram classificadas aí por Trump perderem dinheiro, né? Perderem muito dinheiro. De repente é por aí que o esquema vai pegar. Agora tem gente que pensa, ah, o Trump vai invadir o Brasil, vai prender os... Acho que não, acho que não é bem essa, não é bem essa a ideia, não, né, dos Estados Unidos em listar PCC e CV como terroristas aí a partir de hoje. Então, e com o novo status jurídico, olha, o crime organizado brasileiro passa a receber o mesmo tratamento legal que a Casa Branca confere a grupos transnacionais como a Al-Qaeda e o Hamas, hein? A medida, né, representa uma virada de chave na estratégia de Washington. O problema, antes tratado sob a ótica de combate ao narcotráfico tradicional, agora ganha então contornos de ameaça à segurança nacional global. E a decisão, no entanto, não foi bem recebida em Brasília. O governo brasileiro usa justamente esse pedido, essa classificação, como uma ameaça à segurança nacional global. São narrativas que agora o governo atual faz, e até para colocar também, né, a população contra os Estados Unidos. O governo brasileiro reage com forte desconforto político e afirma que a classificação abre precedentes perigosos, podendo configurar uma potencial ameaça à soberania nacional e à autonomia jurídica do Brasil. Mas só o tempo vai dizer aí, né? E aí começa a questão de como que a população brasileira pode ser afetada. Tem gente que tá batendo palmas e largando foguete, soltando foguete aí, né? De alegria. Tem outros que já se preocupam um pouco mais. Embora a classificação não gere riscos aí de intervenção física, foi o que eu falei agora há pouco, cidadãos e empresas que fornecem insumos ou mantêm negócios que se cruzam com o mercado americano podem sim sofrer os reflexos da medida. Sofrer onde? No bolso, né? Devido às taxações. E é por aí que o Trump vai começar a afetar, né? É no bolso de um, no bolso do outro. Empresas que estiverem sendo estiverem ao lado aí das facções vão perder também. Então vai ser toda uma investigação ao entorno para descobrir, né, o que realmente está acontecendo e o que não está acontecendo. E assim vai ser. E se tiver grana fora ainda lá nos Estados Unidos, vão perder tudo, né? O Trump, na verdade, vai trabalhar por esse lado aí, né? Tentar atingir no bolso, nos bancos aí que essas facções aí têm contas, então. Seguindo por aqui na programação, Brescia Mais FM, muito melhor com você. Agora estão faltando 16 minutos para as 8. 16 para as 8. Programação aqui da Brescia Mais. Para você que nos acompanha, né? Vamos para o intervalo. A gente volta aí na sequência, trazendo mais destaques também. Então continue ligadas por aqui e acompanhando então a nossa programação.
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Vamos lá então com as cotações do câmbio. O dólar fechou aí a quarta-feira em alta de 1,15%. Está cotado a R$ 5,06. O euro também fechou em terreno positivo de 0,86%. A R$ 5,87. A Bolsa de Valores de São Paulo, a Bovespa, fechou em terreno negativo de 2,22% nos 170.330 pontos. Cotações agropecuárias, então, para você aqui na Brescia Mais FM. E olha só, falta pouco aí para a sexta edição do Fórum de Energias Renováveis. Na próxima terça-feira, dia 9, especialistas, empresários, representantes do poder público e lideranças do setor produtivo estarão reunidos aí para discutir desafios e oportunidades relacionadas à segurança energética do Rio Grande do Sul. O evento, promovido pelo Correio do Povo, em parceria com a Sindi Energia RS, será realizado no Teatro da CIE, do CIE, o Teatro CIE RS Banrisul, em Porto Alegre. Ao todo, mais de 20 palestrantes participarão de 5 painéis que vão abordar temas como fortalecimento da infraestrutura de transmissão, as novas demandas por energia limpa, as oportunidades econômicas ligadas à descarbonização dos transportes e do agronegócio, além da transição energética justa como motor, então, do desenvolvimento econômico e social. Um dos painéis, intitulado Agroverde, discutirá as oportunidades de descarbonização no campo, a geração de renda adicional aos produtores e o fortalecimento de cadeias produtivas mais sustentáveis e também competitivas. A programação ocorrerá das 8 até às 19 horas e vai contar aí com muitos palestrantes durante todo o dia, né? Interessante esse tipo de debate aí, mas mais interessante ainda se estivesse mais próximo de quem? De quem realmente bota a mão na massa, né? Que são os produtores rurais. Estes sim deveriam estar presentes lá para acompanhar esses debates, quem sabe debater junto também, né? E aí sim melhorar as questões da lida no campo, auxiliar o produtor rural aí, né? Que possa, de repente, se qualificar um pouco mais, aprender e investir mais na sua propriedade, em tecnologia, investir mais em sabedoria, conhecimento, né? E para agregar valor também ao seu produto. 7 minutos faltando agora para as 8. 7 para as 8. A gente já volta.

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2: De volta aqui na Brécia. 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Um abraço para o seu Walter Bortoncel, tá ligadaço por aqui. Ligadão pela companhia, né? Dizendo um bom dia. Mandou para cá uma imagem com, né, com um pãozinho, um cafezinho, nesta manhã aí de sexta-feira. Tudo de bom, né? Ah, que coisa boa. Então, como diz o Megal francês, bon appétit. Bon appétit ali uma vez. Ai, ai, ai. Hoje é sexta-feira. Ah, falando em sexta-feira, não posso esquecer aqui de informar também de que a administração municipal de Nova Brécia hoje realiza ponto facultativo, tá? E em nota, né, publicada

Tem professores, servidores, de forma em geral, né, com sintomas gripais e prejudicando, então, o atendimento nas escolas e também servidores municipais aí que estão com sintomas gripais e prejudica os serviços aí público, né? Então, sobrecarrega também aí o sistema de saúde e tudo mais. E aí, foi recomendado, então, o ponto facultativo para o dia de hoje. E a administração recomenda para que as pessoas fiquem atentas aos sintomas gripais e procurem orientação médica em caso de necessidade. Então, hoje não haverá expediente junto aqui ao Centro Administrativo Municipal de Nova Brécia. Tá, o ponto facultativo na administração pública, hoje, 5 de junho, através aí, né, então, publicação do prefeito Ângelo Antônio Barbieri, prefeito, no uso de suas atribuições legais que lhe confere, são conferidas por lei orgânica do município. Um minuto faltando para as 8 da manhã, 1 para as 8. Temperatura agora é de 12 graus e meio, o sol começa a aparecer. E vamos deixar o sol entrar, né? Abrir janela, abrir porta, arejar bem a casa. E vamos deixar o sol bater. Deixar o sol bater na cara aí, né? Então, uma música do Dukalin Decker que fala justamente sobre essa questão. Deixar o sol bater, né? Vamos ver se eu acho ela e vou trazer aqui pra gente ouvir na programação da Brécia Mais FM. Muito melhor com você, viu? 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Muito bem, Brécia Mais FM, muito melhor com você, informação e música. Vamos trazer uma música bem legal, então, pra gente ouvir aqui na programação da Brécia Mais, tá? É com o Cidadão Ken, né? O Dukalin Decker aí, que é vocalista da banda Cidadão Ken. E a gente vai trazer para você, então, aqui na Brécia Mais FM, a música Girassóis. Girassóis. Aproveite aí, um bom dia. Tudo de melhor para você que está também aí de feriadão, né, e acompanhando aqui a Brécia Mais FM. Tá bom? Para quem vai para o trabalho, para quem está no trabalho ainda, não vai ter feriadão, vamos lá, vamos arregaçar as mangas e vamos seguindo em frente, tocar esse Brasilzão de meu Deus aí pra frente, né, e batalhar, produzir bastante, porque trabalho é o que interessa e o resto não tem pressa, né? Muito bem, então. Cidadão Quem na Brécia Mais.

maravilha, né? Isso aí, sol é vida, é saúde, hein, meu? Sol é saúde, né? Vitamina D, então pare no sol, pare um pouquinho, descansa, sente-se ao sol, contemple-o, e aí você vai ficar numa boa, né? Vou abrir a janela, deixar o sol entrar e viver aí intensamente, então. Aproveitar aí, né? Esta sexta-feira linda, bonita, maravilhosa.

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3: Tá de volta aqui, Brécia Mais FM. Visão geral para você, né? Agora, 8:09. 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Vamos ao comentário agora do José Paulo Valandro, com sua participação nesta manhã de sexta-feira, aqui no programa Visão Geral. Bom dia, Zé Paulo.
4: Bom dia, Ângelo, e bom dia, ouvintes do Visão Geral da Brécia Mais FM, desta sexta-feira, dia 5 de junho de 2026. Ângelo e ouvintes, a tradição e a fé ganharam um novo cenário no Rio Grande do Sul na manhã de ontem, quinta-feira. Pela primeira vez, os tapetes de Corpus Christi foram montados aos pés do Cristo Protetor, aqui em Encantado. O monumento, que é o mais alto do Brasil, com 43 metros e meio, tornou-se ponto de encontro para dezenas de voluntários que, desde as primeiras horas do dia, desafiaram o frio para colorir o chão com mensagens de devoção e união. A iniciativa faz parte do projeto Tapetes de Fé e era um sonho antigo da comunidade. A ideia original era realizar a montagem no ano passado, mas a forte chuva que atingiu a região adiou os planos. Agora, o evento marca um momento de retomada e celebração para os moradores. Como vimos em várias matérias, a presença de público superou as expectativas, o que vai se tornar uma nova marca para o turismo religioso na região. E agora, neste final de semana, terá início mais um evento tradicional que, no campo do turismo, tornou-se mais uma atração que agrega a movimentação turística na nossa região. Como vimos anteriormente, pela entrevista concedida nesta semana, neste espaço, pelo presidente da Anturvales, Rafael Fontana, a Suinofest deste ano, com sua nova roupagem, com mais atenção ao salão gastronômico, está atraindo mais visitantes de regiões distantes, que em forma de caravanas estão fazendo reservas de ingresso para o salão e também, consequentemente, para a rede hoteleira da região. Então, A Suíno Fest 2026, que será realizada nos dias 6, 7, 13, 14, 20 e 21 de junho, no Parque João Batista Marquese, em Encantado, está consolidando o modelo que transformou o evento em uma das principais referências gastronômicas e turísticas do Rio Grande do Sul. O evento terá sua abertura oficial amanhã pela manhã e se estenderá até o dia 21 deste mês. Segundo a organização e o próprio Rafael, projetam aí uma edição histórica com meta de comercialização de 10 mil bilhetes e pela movimentação antecipada de aquisição de ingressos, é muito provável que isso venha a ocorrer. E para concluir, não é apenas Encantado que evoluiu em matéria de turismo, mas sim todo o Vale do Taquari, porque estão inseridos neste contexto. E a partir do advento da construção da estátua do Cristo Protetor, todos os outros segmentos direcionados ao turismo entenderam o momento e, com isso, quem ganhará será todo o setor econômico regional. Quem estiver atento aos seus investimentos, com certeza terá a sabedoria em optar por algo ligado a essa cadeia. Ângelo.
3: Muito bem, obrigado aí, José Paulo, aqui com seu comentário na Brescia Mais FM. 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
4: Continua até às 9 da manhã, programa Visão Geral, aqui na Brécia Mais FM. 8h17 agora, 8h17, está na hora também de trazermos aqui, né, as informações do trânsito e também da segurança pública. Você ligado na programação aqui, então, Brécia Mais FM, né? Muito melhor com você. Bom, no trânsito, dois veículos saíram da pista em trechos distintos aí da BR-386, né? Um em Lajeado, o outro lá em Forquetinha. Informações da Polícia Rodoviária Federal indicam de que os trechos próximos ali a BR-386, foi acidentes aí que ocorreram na madrugada de quarta para quinta-feira. O primeiro caso aconteceu foi no bairro Bom Pastor, Lajeado, em uma via paralela à BR-386. O Fiat Siena saiu da pista e ficou sobre o guard-rail. Segundo a Polícia Rodoviária Federal, que atendeu a ocorrência, a situação aconteceu por volta das 18h45 da quarta-feira, após o motorista de 75 anos, né, que ocupava o veículo no momento do acidente, perder o controle. Ele teve somente arranhões. Não quis ser encaminhado para o hospital pela concessionária Via Sul e uma equipe fez a retirada do carro do local. Então, durante o dia, né? O cidadão trafegava numa boa, perdeu o controle do carro e subiu no guard-rail da rodovia. Né? O outro caso aconteceu nas imediações do pórtico ali de Forquetinha, na IRS-424. Um veículo BID Dolphin Mini caiu em uma valeta às margens da via. Segundo informações, o motorista teve apenas ferimentos leves. O veículo, portanto, foi retirado ali do local já, né? O que tudo indica. E cidadão que se dirigia, então, ali para em direção ali ao pórtico, né? Pela imagem aqui dá para ter uma ideia de que o cidadão saiu da BR-386, passou o pórtico em uma curva logo abaixo, teria perdido então o controle, saiu da pista, invadiu ali uma lavoura de milho, foi lavrando um pouquinho que tinha pela frente aí, acabou caindo dentro de uma valeta ali, né? Caiu de frente. O veículo ficou bastante danificado. Outro destaque aqui ainda é um acidente grave que ocorreu em Estrela. E com uma vítima fatal. Adelino Léo Horn, 88 anos, morador da linha Lenz, Estrela. O idoso aí faleceu, vítima deste grave acidente de trânsito. Foi ontem à tarde na RSC 453, a Rota do Sol, em Estrela. Conforme as informações, ele estava em um Chevrolet Astra, junto de sua companheira, de 83 anos, e saía da estrada municipal Padre Jesuíta Pedro Lenz, quando, ao adentrar na rodovia, colidiu com um Kia Sportage. Com a força do impacto, os dois veículos foram arremessados para uma valeta às margens da rodovia. Horn faleceu no local. A passageira foi socorrida e encaminhada para o Hospital Estrela, com ferimentos moderados. No Sportage estavam a motorista de 37 anos, uma passageira de 61 e uma criança de 8 anos. A passageira foi a única ocupante do veículo que não ficou ferida. Os demais foram encaminhados para atendimento hospitalar. Acidente com vítima fatal. Um senhor de 88 anos, conduzia aí, né, um Astra e acabou atravessando a frente do Kia Sportage, causando então este choque aí e a sua morte. Um outro acidente de trânsito foi registrado às 18 horas de ontem na RSC 287, proximidades do trevo de acesso ao posto de combustível em Santa Lúcia, em Venâncio Aires. A colisão envolveu um Chevette com placas de Passo do Sobrado e um BID de Faxinal do Soturno. 5 pessoas estiveram envolvidas na ocorrência, sendo um casal aí no Chevette e outras 3 pessoas, sendo uma criança no BID. Todas as vítimas saíram conscientes e foram encaminhadas para atendimento no Hospital São Sebastião Mártir. 3 ambulâncias foram necessárias para fazer a remoção das pessoas. Corpo de Bombeiros Militar, Serviço de Atendimento Móvel de Urgência, o SAMU, e Rota de Santa Maria atenderam então, né, a ocorrência. Mais um veículo envolvendo carro elétrico aí, né, o BID. 2 acidentes envolvendo BID, são carros elétricos. Mas não quer dizer que eles causaram acidente, não é isso? Não estou querendo afirmar isso, não. Tanto que o cidadão perdeu o controle e entrou numa roça de milho. Seguindo aqui nas informações ainda do trânsito, na programação da Brescia Mais FM, é de que um jovem ficou inconsciente após um acidente de carro e moto em Teutônia. Motociclista sofreu aí então algumas escoriações e, conforme o registro, o acidente ocorreu foi ontem 19h30 no bairro Centro Administrativo. O Ford Fiesta trafegava por uma rua e, ao realizar uma conversão à esquerda em direção ao bairro Teutônia, teria interceptado a trajetória da motocicleta conduzida por um jovem de 20 anos que seguia pela Avenida 1 Leste, no sentido bairro Teutônia-Canabarro. O condutor do carro relatou aos policiais que a motocicleta estaria em alta velocidade no momento da colisão. Na chegada dos policiais ao local, a vítima já havia sido socorrida e encaminhada ao Hospital Ouro Branco. O SAMU estava lá, havia feito já todo o trabalho, enfim, e encaminhada aí um motociclista para o hospital. Apesar de estar inconsciente, o seu estado de saúde era considerado estável. Até o momento não há mais informações com relação ao estado de saúde, então, do motociclista, né? Após os procedimentos no local, as partes foram encaminhadas à delegacia de polícia. E 11 meses após recapeamento, trecho da RS-130 entre Lajeado e Cruzeiro do Sul apresenta buracos no asfalto. E cada buraco que olha, assusta, viu? Depois de 11 meses, né, das obras de recapeamento ali no trecho entre Lajeado e o município de Cruzeiro do Sul, na RS-130, novos buracos e desníveis no asfalto estão aparecendo. E alvo, então, de reclamações, muitos moradores fazem protesto ali, né, sinalizando os buracos. Enfim, ali foi feita uma terceira pista já há alguns anos e não tem nem acostamento. Os veículos trafegam, batendo aí, né, o retrovisor no mato que está tomando conta da pista. Desde 2024, o local já é alvo de reclamações de usuários e moradores por conta de diversos buracos e ondulações, então, que interferiam diretamente no trânsito e causavam, então, danos nos veículos. Em 2025, o Departamento Autônomo de Estradas de Rodagem, o DAER, concluiu trabalhos de recuperação de diversos pontos da rodovia. Porém, nas últimas semanas, novas queixas sobre a qualidade do asfalto no trecho já surgiram. Tem imagens aqui, inclusive, né? Uma parte todo rachado, com ondulações, outra parte com buracos. A principal reclamação é um grande buraco nas imediações do acesso ali à Arena Alviazul, no sentido a Cruzeiro do Sul. Já no sentido oposto, pontos de afundamento no asfalto também preocupam os motoristas. E o DAER informou que serão realizados serviços de recuperação aí de pontos críticos com a operação tapa-buracos já na próxima semana. Mais uma operação tapa-buracos, então, na próxima semana. Seguindo aqui, ainda com relação ao trânsito, a Polícia Rodoviária Federal está realizando trabalhos, deixa eu só parar aqui o meu playlist agora sim, realiza então trabalhos de fiscalização com o auxílio de câmeras de inteligência artificial entre Lajeado e Porto Alegre. Polícia Rodoviária Federal prepara a implantação de um novo modelo de fiscalização que combina câmeras de vídeo monitoramento e inteligência artificial nas rodovias federais do Rio Grande do Sul. Conforme o chefe de comunicação da PRF no estado, Douglas Bonfim, a tecnologia poderá ser instalada em um trecho entre Lajeado e Porto Alegre, na BR-386, com o objetivo de identificar infrações de trânsito em tempo real e ampliar a segurança viária. E Pavec explicou que o sistema já é utilizado em Minas Gerais e no Espírito Santo e agora será testado também aqui no território gaúcho. Segundo ele, o edital prevê inicialmente um ponto de fiscalização cuja localização será definida em conjunto entre a Polícia Rodoviária Federal e a empresa responsável pela tecnologia. As câmeras utilizam inteligência artificial para detectar comportamentos considerados inadequados no trânsito, como, por exemplo, uso do celular ao volante, a falta do uso do cinto de segurança. Quando uma possível infração é identificada, o sistema gera um alerta para um policial que analisa imagens e vídeos antes de decidir pela autuação. E quem faz a autuação, quem vai contextualizar aquela infração de trânsito, é um ser humano, é um policial rodoviário federal. Ressalta aí, portanto, né, os responsáveis aí, então, pela colocação destas câmeras aí de vídeo monitoramento. O chefe de comunicação da polícia, ele também afirma que a tecnologia não tem como foco principal a aplicação de multas, mas sim a mudança de comportamento dos motoristas. A expectativa é que a empresa vencedora entregue o sistema em funcionamento já nos próximos meses. Após a instalação, haverá aí um período de testes de 180 dias para avaliar o desempenho dos equipamentos em diferentes condições climáticas e de luminosidade. E mesmo durante essa fase, as infrações constatadas aí pelos policiais poderão resultar em autuações. Então, todo cuidado sempre é pouco, né? Agora, o cidadão não precisa ter ficar preocupado, né, com relação a estas câmeras de inteligência artificial. É só dirigir na boa, né? Obedecendo às leis de trânsito, velocidade da rodovia, usar o cinto de segurança, não atender o telefone. Se tiver alguém do lado, pede para alguém atender. E assim por diante. E vida que segue. Né? Só seguir de boa. Tá bom? Brecia Mais, 28 agora faltando para as 9 da manhã. 28 minutos faltando para as 9 da manhã. Vamos ao intervalinho, a gente volta depois. Aí a gente traz aqui a segurança pública na programação, então, da Brecia Mais FM.

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2: Tá de volta aqui na programação.
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2: 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Aqui você fica bem informado. Neste programa que é o Visão Geral. 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E agora a gente traz por aqui as informações da segurança pública. Antes foi o trânsito, né? Agora tem segurança pública. Aqui na Brescia Mais FM. 26 minutos, faltando para as 9 horas da manhã, 26 para as 9. Olha só, um artefato explosivo foi encontrado durante uma operação contra o tráfico de drogas no município de Teutônia. Informações da polícia dão conta de que o artefato foi localizado durante uma operação realizada com apoio da Brigada Militar. Na tarde da quarta-feira, durante cumprimento de mandados de busca relacionados a uma investigação sobre tráfico de drogas. De acordo com o delegado Rogério Auler, responsável pela investigação, o explosivo foi encontrado por volta das 16 horas nas proximidades de um dos locais alvos da operação. E assim que o material foi identificado, as equipes adotaram os protocolos de segurança previstos para esse tipo de ocorrência. E, segundo a Polícia Civil, a descoberta do explosivo impactou parte das diligências inicialmente programadas. E as investigações seguem em andamento para identificar a origem do artefato. O delegado destacou que o trabalho investigativo prossegue para esclarecer todas as circunstâncias, então, né, envolvendo o caso. Uma mulher de 37 anos foi presa após viver por 14 meses como adolescente adotada em Santa Catarina. A suspeita enganou família em Joinville, né? Uma mulher de 37 anos, então, presa após se passar por uma adolescente de 12 anos e viver durante 14 meses em uma família que acreditava tê-la adotado. Ela é suspeita dos crimes de estelionato e falsa identidade. Segundo a Polícia Civil, a mulher, identificada como Amanda Maria, usava o nome falso de Gabriele e alegava ter fugido do Pará após sofrer maus tratos. Com a história, conseguiu acolhimento em uma igreja e depois passou a morar com uma família da comunidade religiosa. Durante o período em que viveu na residência, a suspeita conquistou a confiança dos moradores e foi tratada como filha. Ela chegou a ganhar aí uma festa para comemorar o suposto aniversário de 12 anos, além de receber presentes, brinquedos e um quarto decorado para uma criança. Imagina a mulher de 37 anos, hein? Se passando por uma criança de 12. E dando sequência aqui na informação, de acordo com as investigações, para sustentar o disfarce, a mulher afirmava ter autismo e outros problemas de saúde. Também adotava comportamentos infantilizados e dizia que não podia frequentar a escola para evitar ser encontrada por um suposto pai agressor. O caso veio à tona após uma denúncia feita por uma parente da família. A polícia descobriu que a suspeita possui histórico semelhante em outros estados, incluindo Rio Grande do Sul, São Paulo, Rio de Janeiro, Minas Gerais e Goiás. A investigação aponta que a mulher utilizava histórias emocionais para criar vínculos afetivos e obter acolhimento e benefícios das vítimas. A Polícia Civil conclui investigação sobre um golpe de extorsão virtual e indicia 6 pessoas. O fato que aconteceu foi em Venâncio Aires, hein? Investigação teve início após a denúncia, né, de uma vítima. Durante a ação criminosa, os autores alegavam que a suposta jovem seria menor de idade. Posteriormente, afirmaram que ela teria atentado contra a própria vida em razão dos fatos. Ou seja, polícia, por meio da delegacia, né, da polícia lá de Venâncio, concluiu investigação que apurou um crime de extorsão praticado por meio do conhecido golpe dos nudes, resultando no indiciamento de 6 pessoas pela participação no esquema criminoso. Aí é aquele enredo de sempre, né? O cidadão vai receber imagens e muitas vezes são imagens da pessoa, ou da mulher, nua, e depois vem o golpe atrás, né? Durante a investigação, foram realizados quebras de sigilo bancário e análise financeira que permitiram identificar as contas destinadas dos valores transferidos. Olha só, o cidadão perdeu R$114 mil. Isto porque, sob intensa pressão, né, psicológica e temor aí das ameaças, a vítima realizou sucessivas transferências bancárias, acumulando um prejuízo aproximado de R$114 mil. R$114 mil. O cidadão recebia, né, as ligações e o pessoal na pressão, né? Na pressão. Imagina? E o cidadão fazia, então, os depósitos. 6 pessoas foram presas. O inquérito policial foi remetido ao Poder Judiciário e ao Ministério Público para as providências legais cabíveis. E a polícia, claro, reforça a orientação para que vítimas de golpes virtuais não realizem pagamentos sob ameaça e procurem imediatamente uma unidade policial para registro da ocorrência e adoção aí das medidas cabíveis. E não entre nessa, né, meu, de pedir foto de meninas nuas ou... Muitas vezes isso começa lá pelo Facebook ou até pelo Instagram, né? O pessoal recebe um convite de amizade, aceita, depois vem aquele oizinho, oi, tudo bem, oi, e aí começam a conversar, pegam, trocam números de celulares e o cidadão acha que tá por cima, meu. Aí quando vê, né, pede um... Ah, eu vou te mandar uma foto minha nua, posso? Pode, assim vai. E a conversa vai se desenrolando e depois entram os criminosos e o cidadão, né, fica apavorado e faz depósitos, então, para tentar se livrar de algo que possa vir a acontecer, quando na realidade é tudo golpe, né? Outra informação, Repraz e Polícia Civil apreendem aves silvestres e identificam maus tratos lá em São Leopoldo. Foram encontrados espaços com animais em condições precárias de criação, com um ambiente sujo, sem higiene adequada e sem iluminação. A polícia continua investigando o caso para tentar, então, encontrar, né, os responsáveis. E tem imagens aqui, olha, que mostram algumas aves, várias gaiolas. Ainda foi no local apreendido um porquinho da Índia que era mantido em espaço insalubre, com acúmulo de fezes e sinais de negligência. Além das aves, né? Tinha lá, por exemplo, olha só, 21 aves silvestres, como por exemplo, cardeais, sanhaço cinzento, coleiros, azulão e canários da terra. Também encontrados indícios de maus-tratos e condições precárias de criação. O ambiente era sujo, segundo a polícia, não tinha higiene, nem iluminação. O fato foi em São Leopoldo, na região metropolitana de Porto Alegre. E a polícia concluiu a investigação sobre o triplo homicídio ocorrido no interior de Santa Cruz do Sul. Segundo os fatos, na tarde da última quarta-feira, concluído o inquérito que apurou o triplo homicídio ocorrido na linha Arroio do Leite, distrito de Monte Alverne, e as investigações apontaram que o autor do crime compareceu à propriedade rural das vítimas e manteve contato inicial com uma delas, né, informando que pretendia localizar um familiar. Em seguida, passou a seguir o morador por uma estrada interna da propriedade. Durante o deslocamento, o veículo conduzido pelo investigado saiu da pista, desceu um barranco e capotou. Ao perceberem o acidente, três moradores da propriedade se deslocaram até o local com o objetivo de prestar auxílio ao motorista acidentado. Entretanto, conforme a Polícia Civil, o investigado já havia deixado o veículo e, portando uma pistola semiautomática, passou a efetuar disparos contra as vítimas, que estavam desarmadas e tentavam prestar socorro. A investigação reuniu depoimentos de testemunhas oculares, familiares, vizinhos, policiais, militares, que atenderam a ocorrência e passou por presenciar parte, então, da ação criminosa. Durante as diligências, apreendidos projéteis que, segundo a polícia, ajudaram bastante aí na questão da elucidação do fato. O delegado de polícia, Guilherme Dil, disse que trata-se de um dos fatos mais graves registrados recentemente na região. Três pessoas foram mortas em sequência, circunstância que evidencia a extrema violência empregada. E além da perda irreparável das vítimas, a tragédia deixou profundas marcas em toda a comunidade. A conclusão do inquérito policial indica que os fatos caracterizam três homicídios qualificados praticados por motivo fútil e mediante recurso que dificultou a defesa das vítimas. O investigado foi formalmente indiciado e permanece preso preventivamente à disposição da justiça. Brescia Mais FM, informação e música para você ligado aqui, ok? Temperatura agora é de 13 graus, sol brilha e hoje a temperatura pode chegar aos 25 graus aqui no Vale do Taquari. Vamos seguindo. Tem música na conversa agora, tem KLB.

Ok, KLB aqui na Brecha Mais. Ela não está aqui. 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Intervalinho, a gente volta já na sequência aí para o fechamento do Visão Geral de hoje e com as últimas informações, trazer aqui, né, o esporte, já.

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2: Muito bem, já de volta agora com as últimas informações, então. Vamos falar de esportes aqui no Visão Geral da Brécia Mais FM. Muito melhor com você, né? Dupla Grenal, jogadores descansando um pouquinho, jogadores aí, né, de férias. E o foco agora é a Copa do Mundo, né? Copa do Mundo que inicia no dia 11 de julho, próxima quinta-feira, semana que vem, hein? Olha só, e a proximidade da Copa do Mundo acelerou as vendas online de camisas oficiais da seleção brasileira. De 13 de março, data de lançamento do novo modelo, até 2 de junho, foram vendidas 915 mil unidades a um preço médio aí de R$417,50, faturamento aí de R$382 milhões, segundo um levantamento da Conf, ecossistema aí de inteligência para o varejo brasileiro,

Pensei que teria sido bem maior esse volume aí, mas não. O Inter monitora defensor que esteve no radar do Barcelona e vestiu a camisa da seleção. Zagueiro do Lokomotiv, que ficará livre no mercado no fim de junho e agrada a direção colorada pela versatilidade e experiência no futebol brasileiro. Quem sabe, né, as buscas por reforços para o sistema defensivo já movimentam os bastidores do Internacional, considerada a principal prioridade da próxima janela de transferências, a contratação de pelo menos um zagueiro capaz de chegar a assumir espaço no time titular está no topo da lista do executivo de futebol, o Fabinho Soldado. Entre os nomes monitorados, um dos que mais agrada é o de Lucas Fazon, 25 anos, atualmente, então, no Lokomotiv, lá da Rússia. Ele vive uma situação considerada favorável para uma eventual investida colorada. E no Grêmio, o Arthur entra na mira de dois clubes brasileiros. O volante está em reta final de empréstimo com o tricolor gaúcho. Enquanto não define o futuro, o Arthur vem recebendo sondagens de outros clubes. Nas últimas semanas, procurado pelo Cruzeiro e pelo Fluminense. E as informações foram divulgadas e confirmadas, inclusive. Arthur está emprestado pela Juventus ao Grêmio até o dia 30 de junho. Muito bem, está aí a informação. Prece a Mais FM. O Visão Geral fica por aqui. Agradecendo aí a sua companhia. Vem aí na sequência a Jéssica com o programa Manhã Mais. Tá bom? Vamos ficando por aqui. Tá chegando agora aqui a Bonnie Tyler e depois tem a Jéssica. A gente se fala à tarde na Brécia, no Bailão da Mais. Até lá.

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3: Bom dia, bom dia, bom dia, bom dia pra você! Sextou, 5 de junho de 2026, 9 horas, 7 minutos, 13 graus é a temperatura. Bem-vindo ao Manhã Mais, aqui na tua Brécia Mais, 93.1 FM. Muito melhor com você, na tua companhia aí do outro lado. 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E para esse sextou ficar mais especial, e claro que eu quero a tua participação por aqui, 3757-1259, 982-19-2727, ou participa também pelas nossas redes sociais, Facebook e Instagram, Brécia Mais FM. Muito bom dia para você, eu sou Jéssica Coite, faço companhia até às 11 horas e 30 minutos. 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A vida depende de encaminhamentos. Sejamos criativos e comprometidos com o propósito que nos move. A vida só ensina aos que querem aprender. Os demais, ela doma. O desejo de aprender e de inovar me habita. Sinto uma vontade profunda de absorver novos conhecimentos e de realizar novas atividades. Mas tem algo que procuro prestar atenção. A vida está constantemente tentando ensinar alguma coisa. Há aprendizados escondidos nas alegrias, nas perdas, nos encontros, nas despedidas e até nos silêncios que atravessam a caminhada humana. No entanto, nem todos estão realmente dispostos a aprender. Muitas vezes, o coração insiste em permanecer preso aos mesmos comportamentos, repetindo erros, ignorando sinais e resistindo às mudanças necessárias. Existe uma diferença profunda entre atravessar experiências e permitir que elas transformem alguma coisa dentro de nós. O coração se torna mais consciente, mais humano, mais atento aos próprios caminhos. Mas quando alguém insiste continuamente em ignorar aquilo que a vida tenta ensinar, as consequências acabam assumindo o papel de mestres inevitáveis. Então, a alma descobre que crescer não é apenas acumular tempo vivido, mas permitir que as experiências realmente transformem aquilo que precisa amadurecer dentro de nós. Porque a vida sempre continuará ensinando. A diferença está apenas na forma como escolhemos escutar e praticar.
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9 horas 20 minutos. Segue o Manhã Mais aqui na tua Brecha Mais. Muito melhor com você na tua companhia aí do outro lado. Esteja você em casa curtindo a programação, trabalhando, viajando, levando a Brecha Mais na carona. Muito obrigada pela tua companhia, pela tua audiência. Manhã de sexta-feira, 6 de junho de 2026, 14 graus é a temperatura. 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E você segue participando por aqui, 3757-1259, 982-19-2727. Manda teu recado, pede teu som, participa da programação. 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
1: Zé Neto e Cristiano com Ana Castela na programação. Foi intenso. Bom dia pra você.

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0: 23 minutos faltando para as 10 horas da manhã desta sexta-feira, 5 de junho. 16 graus é a temperatura, só brilhando lá fora. Bom dia para você. Esse é o Manhã Mais até as 11h30. Eu e você, você e eu, participando, mandando teu recadinho por aqui, fazendo parte da programação que é feito, claro, por você e para você. 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Segue ligando, participando, mandando teu recadinho por aqui. A dona Terezinha tá participando, ó. Bom dia, Jéssica. Ótima sexta-feira para todos nós. Estamos na escuta. Pode ser a música Flor do Meu Jardim. Vai tocar por aqui, viu? Um beijo para você, pro seu Elmo, sintonizados na Brécia Mais. Ótima sexta-feira para vocês. Bom fim de semana. E pedido de ouvinte é sempre uma ordem por aqui.
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1: San Marino na programação, bandida. Bom dia pra você.

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0: 7 minutos faltando para as 10. Hoje, sexta-feira, 5 de junho de 2026. 15 graus é a temperatura. Segue o Manhã Mais aqui na tua Brecia Mais 93.1 FM. Muito melhor com você. 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Segue ligando, participando, interagindo comigo, 3757-1259, 982-19-2727, pelas nossas redes sociais, Facebook e Instagram, Brecia Mais FM. Bom dia para você, sintonizado no radinho 93.1 FM, no site breciamaisfm.com.br, pelo aplicativo, pela Alexa. Ótima manhã de sexta-feira para você.
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2: Sim, estamos de volta, Manhã Mais, manhã de sexta-feira, hoje 5 de junho, 10 horas 8 minutos, 16 graus é a temperatura. 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E aí, tá de feriadinho, feriadão, tá trabalhando assim como eu nesta sexta-feira? Qual a programação pro teu fim de semana? Conta pra mim e participa por aqui. 3757-1259, 982-19-2727. Tem recadinho de áudio, ó, vamos ouvir.
3: Bom dia, Rádio Brécia. Manda uma música para o Edivir e Eva Meneghetti. O Menino da Canoa.
2: Coisa boa, o Beto participando por aqui, pedindo música na programação e claro que vai tocar. Um beijo pra vocês, obrigada pela companhia.
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1: Henrique e Juliano na programação. Seu perfil. Bom dia pra você.

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1: 10 horas 21 minutos, Manhã Mais de volta aqui na tua Brescia Mais, na companhia de Benoit, porque a tua casa merece. 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Faça a sua encomenda. 16 graus é a temperatura. Amanhã mais por aqui até as 11h30. E agora eu trago uma novidade para vocês. Por quê? Neste mês de junho, teremos um novo parceiro na Rádio Brescia Mais.
2: Cara bem novinho, né?
1: É, ele assim que já trabalha.
2: Você conhece essa voz aí?
1: Quanto tempo em rádio?
2: 28.
1: 28 anos em rádio. É. Eu conheço desde 2014.
2: Tu tá com quantos anos? Não pode falar.
1: Se isso é coisa de perguntar no ar...
2: Ah, não pode.
1: Mas eu respondo, eu tenho 33.
2: Não precisa. Então, a Jéssica tinha 5 anos quando eu comecei no rádio.
1: Então, né?
2: Que momento, né?
1: Quem será que tá falando comigo aqui?
2: É, essa voz já passou por aqui, né? 2015, 2016.
1: Cris Costa, bem-vindo.
2: Bom dia, Jéssica, a todos os ouvintes da Brescia Mais FM. Prazer estar aqui falando com vocês, né? E como eu falava, em 2015, 2016 aí, esses dois anos eu tive uma passagem por aqui. E estarei aí, a partir de hoje, nos microfones da Brescia Mais FM, né? Cobrindo as férias do Diego, num primeiro momento aí, né? Depois nós vamos dar umas férias pro Ângelo, acho também, né? Tá precisando descansar um pouquinho.
1: Acho que sim, né?
2: Tá pra cuidar dos porquinhos, das vaquinhas aí, né? É. Um abraço, Ângelo. E vamos aí, estamos aí pra fazer a alegria do pessoal aí nas tardes da Brescia Mais, né? A partir de... Hoje eu acho que eu entro no ar hoje, né?
1: Venha, quando tu quiser. Os microfones estão abertos pra
2: então
1: ti.
2: Tá. Então hoje à tarde, a partir da uma hora, eu tô aí junto aí, vamos fazer um...
1: Hoje à tarde nós já vamos fazer um bailão. Assim,
2: vamos fazer um bailão. Misturadão da Brescia, né?
1: Misturadão da Brescia, Cris e Jéssica aqui, uma dupla...
2: É, e o Diego vai dar uma descansadinha, né? O Diego Exato. Vai tirar uns dias de férias aí, né? Vai pra Miami, eu acho, não sei, acho que vai pra Copa, né? Vai passar uns 20 dias aí descansando aí, né? As férias merecidas do
1: Precisa,
2: Diego.
1: Precisa, merece,
2: né?
1: É verdade.
2: O Diego é o cara que faz tudo aqui, né, cara?
1: Diego é...
2: Mil e uma utilidades.
1: Mil e uma utilidades, é isso aí.
2: Tomara que eu consiga representar ele aqui, né? A altura, né?
1: Vai. Tu já é de casa.
2: É,
1: não
2: já
1: tem
2: sou
1: segredo,
2: de casa.
1: Não tem mistério.
2: É isso
1: né?
2: aí. Então, só pra não assustar a nossa audiência, né?
1: Exato.
2: Que a partir de hoje, então, aí você vai ouvir o Cris Costa aí em alguns horários aqui na Brescia Mais durante um período.
1: Exatamente. Então tá, né? Segue
2: tá
1: a programação
2: bom?
1: Por aqui. Daqui
2: Beijo.
1: A pouco o Cris volta nos microfones, viu?
2: Valeu!

0: faltando 26 minutos para as 11. Muito bom dia para você.
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0: Estamos de volta, amanhã mais, manhã ensolarada aqui na Brescia. Brescia Mais FM 93.1 FM, muito melhor com você na tua companhia e na companhia por aqui de Padaria Berlim. 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3757-1259-982-19-2727, Facebook, Instagram, Brescia Mais FM, pra você participar da programação, mandar teu recadinho, cadastrar aquela pessoa especial na promoção do bolo da Padaria Paludo, aniversariante do mês de junho. Nome completo, data de aniversário, telefone para contato e cidade e, claro, boa sorte pra você. 22 minutos faltando para as 11, 17 graus é a temperatura. A máxima prevista para hoje, segundo o Núcleo de Informações Hidrometeorológicas da Univates, é 25 graus. Tempo firme no Vale do Taquari nesta sexta-feira. Ergue o volume do teu rádio, porque agora vem música boa para cantar bem alto.
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1: 10 minutos faltando para as 11, manhã ensolarada de sexta-feira, 5 de junho, 18 graus é a temperatura, na companhia por aqui de Lojas Benoit, porque a tua casa merece Lojas Benoit, sempre com super promoções para você renovar a tua sala, a tua cozinha, o quarto e toda a tua casa. 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E a dona Nilce Stefani Facchini está participando por aqui, mandou recadinho, ó. Bom dia, gostaria de colocar a minha filha Cristiane Facchini no sorteio do bolo, ela que esteve de aniversário na quarta-feira. A ela muita saúde, felicidades e realizações. Dona Nilce, ela está cadastrada por aqui, boa sorte para vocês. E você também pode participar, né? Nome completo, data de aniversário, telefone para contato e cidade. E tá concorrendo a um super bolo da Padaria Paludo em parceria com a Brescia Mais.
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2: Fred Fabrício. Cleiton Romário. É tapa no volante agora.
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0: Agora 11:04.
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0: É o Manhã Mais, de volta aqui na tua Brecha Mais, 11:07, sexta-feira, 5 de junho de 2026, 19 graus é a temperatura. 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Ainda dá tempo de participar por aqui? Manda teu recado, pede teu som, vem fazer parte da programação.
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1: É Manhã Mais de volta aqui na tua Brecha Mais. Manhã de sexta-feira, 5 de junho de 2026, 11 horas 18 minutos, 19 graus é a temperatura. 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Ainda dá tempo de você participar por aqui. Manda teu recado, pede teu som, participa da programação. 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Indústria musical na programação. Bom dia, bom dia, bom dia pra você.

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1: É, saideira por aqui, um beijo pra você, obrigada pelo teu carinho, pela tua audiência, ótima sexta-feira pra você. Daqui a pouquinho tá chegando atualidades e muitas informações, e o Manhã Mais volta na segunda-feira, 9 horas da manhã.

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3: Bom dia, sexta-feira, 5 de junho de 2026. Começa agora na Brécia Mais FM o Atualidades. Agora são 11 horas 30 minutos e a temperatura é de 19 graus.
4: Destaques desta edição: classificação do PCC e do Comando Vermelho como organizações terroristas pelos Estados Unidos entra em vigor.
3: Número de processos envolvendo facções criminosas e milícias cresceu quase 100% em 5 anos no Brasil.
4: Enem 2026, inscrições estão abertas até hoje na página do participante.
3: Começam na Serra Gaúcha, Fenavinho e Expo Bento.
4: Galo Garnizé participa de procissão de Corpus Christi com terço no pescoço em cima de bicicleta no Rio Grande do Sul.
3: E ainda Ancelotti esbanja confiança no Hexa.
4: Brasil bate República Dominicana e vence segunda seguida na VNL Feminina.
3: Também as notícias regionais, locais, da segurança pública e previsão do tempo.
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4: Apresentação de Cris Costa.
3: E Jéssica Corr.
4: Programa Atualidades e vamos às notícias da área internacional.
3: E a classificação do PCC, o primeiro comando da capital, e do CV, do Comando Vermelho, como organizações terroristas estrangeiras, entrou em vigor nesta sexta-feira após publicação no Federal Register, o diário oficial do governo dos Estados Unidos. A determinação, assinada pelo secretário de Estado Marco Rubio, diz que há base factual suficiente para concluir que o PCC e o CV se enquadram como organizações terroristas estrangeiras, de acordo com a seção 219 da Lei de Imigração e Nacionalidade. Outra publicação também formaliza a classificação das facções criminosas como terroristas globais especialmente designados.
4: 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Vamos agora às notícias nacionais. O número de processos envolvendo facções criminosas e milícias quase dobrou no Brasil nos últimos 5 anos. Em meio ao avanço das discussões sobre o fortalecimento do combate a essas organizações dentro e fora do país. Dados do Painel Nacional do Crime Organizado do CNJ, Conselho Nacional de Justiça, mostram que as novas ações penais registradas na primeira instância saltaram de 1.700 em 2020 para 3.300 mil em 2025, o equivalente a uma alta de 98%. O primeiro grau do judiciário é a etapa inicial de tramitação de uma ação antes de ela ser analisada por tribunais. O aumento também aparece no volume de ações penais pendentes na mesma instância, ou seja, que aguardam julgamento. Entre 2020 e 2025, o número passou de 5 mil para 13 mil casos, um aumento de 155,9%, segundo dados do CNJ.
3: E os interessados em participar do Exame Nacional do Ensino Médio Enem 2026 devem se ater ao prazo de inscrição que termina às 23 horas e 59 minutos desta sexta-feira, no horário de Brasília. A inscrição será exclusivamente na página do participante no portal do Instituto Nacional de Estudos e Pesquisas Educacionais Anísio Teixeira. Para os concluintes do ensino médio de escolas públicas, a inscrição é automática. Nesse caso, o estudante precisa apenas confirmar sua participação no sistema de inscrição, escolher a opção da prova de língua estrangeira, se inglês ou espanhol, e indicar, se for o caso, a necessidade de recursos de acessibilidade ou se quer ser tratado pelo nome social. Após a inscrição, o sistema do Enem vai gerar uma cobrança no valor de R$ 85. O pagamento deve ser feito até o dia 10 de junho. As opções de pagamento são via Pix, cartão de crédito, débito ou boleto. A quitação poderá ser feita em qualquer banco, casa lotérica ou aplicativos bancários. A inscrição somente será confirmada após o processamento do pagamento da taxa de inscrição. O estudante beneficiado pelo programa Pede Meia no Ministério da Educação, concluinte do ensino médio, é isento da taxa de inscrição.
4: 11:35, 19 graus, a temperatura. Vamos às notícias estaduais. A cidade de Bento Gonçalves, na Serra Gaúcha, voltou a ser palco de dois dos maiores encontros de negócios e entretenimento do país, a Fena Vinho e a Expo Bento, que chegam, respectivamente, à 21ª e 34ª edições. A programação é intensa e variada, com atividades até o dia 14 de junho no Parque de Eventos do município. As novidades deste ano começam antes mesmo da entrada no parque. Um novo pórtico de acesso foi concebido para oferecer mais agilidade no ingresso do público e reforçar os protocolos de segurança. Dentro são mais de 500 expositores e cerca de 90 atrações artísticas para públicos de todas as idades, conforme detalhado nos sites fenavinho.com.br e expobento.com.br.
3: E a Catedral Metropolitana de Porto Alegre recebeu ontem a tradicional missa de Corpus Christi. Do lado de fora, um garnizé de 7 meses chamava a atenção dos fiéis que não conseguiram espaço para a celebração. Enquanto aguardavam o fim da missa, as pessoas conheciam a história do animal. Muttley, de 7 meses, recebeu o nome de um personagem do antigo desenho animado Corrida Maluca. O galo é criado pelo técnico de enfermagem Silvio Góes desde o fim do ano passado. Muttley costuma passear todos os dias na bicicleta do tutor. Hoje, a dupla esperou o fim da missa, no caso ontem, em frente à catedral, e acompanhou a procissão que começou pelo tradicional tapete de Corpus Christi.
4: Será que o galo fez tapete também?
3: Podia ter feito, né?
4: Destaques esportivos. O técnico Carlo Ancelotti iniciou a preparação da seleção brasileira nos Estados Unidos para a Copa do Mundo. E apesar aí de um amistoso com o Egito pela frente, tem avaliações dos rivais do grupo do Brasil. O italiano citou o Marrocos como uma equipe difícil de ser vazada, por exemplo, e apostou em título brasileiro. Ancelotti detalhou o que espera do grupo do Brasil, que estreia contra Marrocos no dia 13 e depois enfrenta Haiti e Escócia. Mostrou preocupação com a solidez do sistema defensivo da equipe africana, considerada a rival mais complicada da chave. O comandante da seleção voltou a comentar a convocação de Neymar. Afirmou que decidiu por chamar o craque quando o camisa 10 jogou com frequência pelo Santos depois da data FIFA em março e viu um bom nível no jogador. Além disso, disse que sentia os pedidos para chamar o astro nas ruas, mas que isso não influenciou a decisão.
3: E o Brasil venceu a República Dominicana por 3 sets a 1, 23 a 25, 25 a 18, 25 a 11, 25 a 15, na noite de ontem no ginásio Nilson Nelson, em Brasília, pela segunda rodada da Liga das Nações Feminina de Vôlei. O destaque do jogo foi a ponteira Tainara, que com 20 pontos foi a maior pontuadora da partida, marcando a vitória seguida do Brasil. Na quarta-feira, As brasileiras entraram com vitória sobre a Holanda pelo mesmo placar de 3-1. A seleção brasileira de vôlei feminino agora ganha um dia de folga e volta às quadras amanhã, sábado, às 11 horas da manhã, para enfrentar a Bulgária.
4: 11 horas 38 minutos, 19 graus a temperatura, você está ouvindo o Atualidades.
3: E a seguir você acompanha as notícias da nossa região, da segurança pública, notas, avisos locais e previsão do tempo.

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1: Agora faltando 18 minutos para o meio-dia desta sexta-feira, atualidades de volta na Brecia Mais FM com oferecimento de Sicredi.
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2: E agora vamos às notícias regionais. A Suinofest 2026 tem início oficial neste sábado, dia 6, em Encantado. Mas o movimento de visitantes já pode ser percebido na cidade. Nesta quinta-feira, dia 4, turistas de Santa Catarina foram vistos visitando o Complexo do Cristo Protetor, um dos principais atrativos turísticos da região, após viajarem especialmente para participar do primeiro fim de semana do festival. A expectativa da organização é receber um público ainda mais diversificado nesta edição. Conforme o diretor da Lume Eventos, Rafael Fontana, novas caravanas de diferentes regiões do Rio Grande do Sul confirmaram presença no evento neste ano. Uma das principais novidades desta edição é a realização anual do evento, mudança aguardada tanto pelo público quanto pelo setor turístico regional. Além disso, a programação foi ampliada e ocorrerá ao longo de 3 finais de semana, dias 6 e 7, 13 e 14 e 20 e 21 de junho. Os sábados contarão com programação em 2 turnos, ao meio-dia e à noite, ampliando as opções para os visitantes. A expectativa da organização é fortalecer ainda mais a Suinofest como um dos principais eventos gastronômicos e turísticos do Rio Grande do Sul.
1: 19 graus é a temperatura. Vamos agora às notícias de Travesseiro. E os produtores interessados em adquirir mudas do viveiro da Fubra já podem realizar suas encomendas junto à Emater. O prazo para os pedidos segue aberto até o dia 30 de junho. De acordo com a organização, estão disponíveis diversas espécies de mudas com opções voltadas para diferentes necessidades do meio rural e ambiental. Para esclarecimento de dúvidas, consulta de valores e informações completas sobre as espécies disponíveis, os interessados podem entrar em contato pelo WhatsApp através do número 519-9793-3741.
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1: Agora faltando 15 minutos para o meio-dia, vamos às notícias de Coqueiro Baixo com a programação do CRAS para esta semana. Lembrando que para você que nesta sexta-feira é ponto facultativo.
2: Notícias de Nova Brécia. A Emater e Secretaria da Agricultura de Capitão realizará nos dias 10 e 11 de junho, o curso de boas práticas agrícolas na aplicação de agrotóxicos, ainda sem local definido, e estão liberando algumas vagas para Nova Brécia. As vagas são limitadas e os interessados devem procurar a Secretaria da Agricultura de Nova Brécia até o dia 5 de junho. Para mais informações, entre em contato pelos telefones 3757-1160 ou 3757-1122.
1: A Administração Municipal de Nova Brécia, por meio da Secretaria da Agricultura, comunica os produtores rurais que o período para encomenda de sementes de milho do programa Milho 100% teve início na quarta-feira. Os pedidos deverão ser realizados presencialmente na Secretaria da Agricultura até o dia 19 de junho. O programa oferece uma quantidade limitada de sacas para o município, portanto, não deixe seu pedido para a última hora. Os produtores interessados deverão possuir a CAF, Cadastro Nacional da Agricultura Familiar, ou a DAP, Declaração de Aptidão ao PRONAF, ativa no momento da solicitação. Cada produtor poderá encomendar até 4 sacas de sementes. Mais informações podem ser obtidas junto à Secretaria da Agricultura ou pelo telefone 51 3757-1160.
2: 11h47, 13 para o meio-dia, 19 graus a temperatura. Notícias da segurança pública e do trânsito. Foi identificado como Adelino Léo Horn, de 88 anos, morador da linha Lens, o idoso que faleceu vítima de um grave acidente de trânsito na tarde de ontem, na RSC 453, a Rota do Sol em Estrela. Conforme as informações apuradas no local, ele estava em um Chevrolet Astra junto de sua companheira, de 83 anos, e saía da estrada municipal Padre Jesuíta Pedro Lenz, quando, ao adentrar na rodovia, colidiu com um Kia Sportage. Horn faleceu no local. A passageira foi socorrida e encaminhada para o Hospital de Estrela com ferimentos moderados. No Sportage estavam a motorista de 37 anos, uma passageira de 61 anos e uma criança de 8 anos. A passageira foi a única ocupante do veículo que não ficou ferida. Os demais foram encaminhados para atendimento hospitalar. A ocorrência foi atendida pelos bombeiros voluntários de Teutônia, Comando Rodoviário da Brigada Militar, Polícia Civil e Instituto Geral de Perícias.
1: 12 minutos faltando para o meio-dia. Este é o Atualidades e traz agora para você a agenda de festas.
2: Vamos lá então com a agenda de festas aqui na programação do Atualidade. A comunidade de linha Morro Seco, município de Nova Brécia, convida todos para o jantar baile neste sábado, dia 6 de junho. No jantar será servido o seguinte cardápio: churrasco com carnes de ovelha, res, porco, frango, pão, cuca, maionese, saladas diversas e sobremesa de cortesia, no valor de R$ 60. Após a janta, baile com a banda Quarteto da Alegria. Brinquedos infláveis para as crianças. Não perca, é neste sábado, dia 6 de junho, jantar baile em linha Morro Seco, Nova Brécia.
1: A comunidade de linha Rui da Laje, município de Coqueiro Baixo, convida todos para a tradicional festa em honra à padroeira Nossa Senhora Auxiliadora e Santo Antônio na próxima segunda-feira, dia 8 de junho, às 10h30, missa, ao meio-dia almoço com churrasco com carnes de ovelha, res, salsichão, frango, pão, cuca e saladas no valor de R$ 60. À tarde, jogos, rifas e baile com animação da banda Contagem Regressiva. Não perca, é segunda-feira, 8 de junho, tradicional festa em linha Arroio da Laje, Coqueiro Baixo.
2: A comunidade da linha Estefânia Nova Brécia convida para a festa em honra ao padroeiro Santo Antônio no domingo, dia 14 de junho. Às 10h30, Santa Missa. Ao meio-dia, almoço, no cardápio galinha recheada, churrasco com carnes de ovelha, res, porco, pão, cuca, maionese e saladas diversas no valor de R$ 60. À tarde, jogos, rifas e reunião dançante. Reservas antecipadas de galinhas recheadas para quem quiser levar pelo 519-9659-5006. Não perca, é dia 14 de junho, festa de Santo Antônio em linha Estefânia Brécia.
1: Agora faltando minutos para o meio-dia desta sexta, 5 de junho, é a temperatura. 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
2: Hoje o tempo fica firme com o predomínio do sol no vale, sob influência de uma massa de ar seco. Com o tempo aberto, as temperaturas se elevam gradativamente e a tarde será bastante agradável. A máxima prevista para hoje é de 25 graus.
1: Amanhã, sábado, o tempo fica firme e o sol aparece com poucas nuvens na região e pode ocorrer nevoeiro nas primeiras horas do dia. As temperaturas ficam amenas ao amanhecer. Já o período da tarde será bem agradável. A mínima prevista é de 13 e a máxima é de 25 graus.
2: Já no domingo, o tempo fica firme na maior parte do dia e o sol aparece entre variação de nuvens. No decorrer da tarde, a nebulosidade aumenta e em direção à noite podem ocorrer pancadas de chuva e temporais isolados. As temperaturas ficam baixas nas primeiras horas do dia e pode haver formação de nevoeiro isolado. A tarde será agradável. A mínima prevista é de 14 e a máxima não deve passar dos 24 graus. 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
1: Em Nova Brécia, o tempo apresenta-se firme e a temperatura é de 19 graus.
2: O Atualidades fica por aqui. 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
2: Boa tarde.

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2: Louvado seja nosso Senhor Jesus Cristo, para sempre seja louvado. Boa tarde, Rádio Vintes, boa tarde quem nos escuta aqui pela Rádio Brécia Mais, ou também através do aplicativo. Este é o programa da Comunidade Católica da Paróquia São João Batista de Nova Brécia. Lembrando sempre que a paróquia é formada, é constituída pelo conjunto das comunidades dos dois municípios, município de Coqueiro Baixo e de Nova Brécia. Sexta-feira, dia 5 de junho, já a primeira sexta-feira do sexto mês deste ano. Já estamos nos encaminhando para já irmos terminando já metade do ano de 2026. Realmente o tempo, né, voa, o tempo passa muito rápido sem a gente se dar conta, né? Já estamos então nos encaminhando para já irmos concluindo a metade desse

ano de 2026. Uma sexta-feira bonita, agradável, aqui em Nova Bressa, ensolarada, até já faz um calorzinho na rua, né? Temperatura já bem mais amena do que os outros dias, né? Já bem diferente do que própria o amanhecer de hoje, que era bem mais frio. Quem vos fala é o Padre Silmar, pároco da paróquia São João Batista. Então iniciamos, em nome do Pai, do Filho e do Espírito Santo. Amém. Eu vos acolho a todos e vos desejo, nesse início de tarde, que a graça e a paz de Deus, o nosso Pai, o amor infinito de Jesus Cristo, nosso Senhor, na força espírito para convosco. Bendito seja Deus. E domingo, amanhã, sábado e domingo, nós vamos estar celebrando o décimo domingo do tempo comum. Né? Então, dentro da caminhada, a gente já celebrou as grandes festas, digamos assim, de maior, de um tempo mais prolongado, o tempo do Natal, o Advento, Natal, a Quaresma, a Páscoa, tivemos Pentecostes, Santíssima Trindade, ontem celebramos Corpus Christi e agora, então nós retomamos a caminhada mais seguida, mais contínua do tempo comum, né? Que não é um tempo que é de qualquer jeito, mas o tempo em que somos convidados a gente ir aprendendo com a liturgia da igreja, né, o caminho de Jesus, a nos tornarmos sempre mais discípulos, seguidores dele. E o evangelho, aliás, a oração da igreja nesse décimo domingo do tempo comum, reza assim: ó Deus, fonte de todo o bem, atendei ao nosso apelo e fazei-nos por vossa inspiração pensar o que é certo e realizá-lo com a vossa ajuda. Por Deus, e reina, não tanto por séculos do século. Canção, dentro do clima de ontem, né, que celebramos ontem, a Igreja Católica no mundo inteiro celebrou, né, até me chamou a atenção vendo alguns telejornais que dizia assim, então dizia assim, hoje na cidade de Passo Fundo celebrou-se Corpus Christi, não, mas todas as igrejas de todo o Brasil, as paróquias de todo o mundo celebraram ontem Corpus Christi, né? O Evangelho e a reflexão da Palavra de Deus. Vinde e vede.

Muito bem, nós tivemos aqui um pequeno problema técnico, que ao invés da música cantada, entrou a música instrumental, mas não tem problema. É para testar, ver se o pessoal conhece, já para ir cantando junto, né? Mas tá bom. Então agora vamos ouvir o Evangelho, que às vezes é assim, a gente acha a música, só que às vezes tem várias composições diferentes, apenas instrumental, mas não tem problema nenhum. A intenção da música, que aliás, ela é muito bonita porque foi o tema de um hino de um congresso eucarístico. Então vamos agora ouvir o Evangelho deste final de semana, então o décimo domingo do tempo comum. Então o Evangelho que nós estamos lendo esse ano agora, de modo especial, no tempo comum, claro, durante o tempo da Páscoa, nós lemos todos os domingos praticamente o Evangelho de São João. E agora, voltando ao tempo comum, então nós retomamos o Evangelho de São Mateus. E vamos estar lendo o capítulo 9, versículo 9, está no meio de nós. Anúncio da boa notícia do Evangelho de Jesus Cristo, escrito segundo São Mateus. Glória a vós, Senhor. Partindo dali, Jesus viu um homem chamado Mateus, sentado na

Partindo dali, Jesus viu um homem chamado Mateus, sentado na fazer uma refeição com os pecadores. E aí Jesus disse que ele veio para os doentes e não para os sãos. Eu quero misericórdia e não apenas sacrifício. Ou seja, Jesus institui uma nova forma de estabelecer a relação religiosa, né? Não é mais, não somos mais chamados a separação entre aqueles que não são dignos da misericórdia de Deus e daqueles que estão excluídos dessa misericórdia e daqueles que já são, se consideram já prontos, salvos. Mas ele diz, eu vim para todos, sobretudo para os pecadores. Eu vim trazer a possibilidade da misericórdia de Deus. Enquanto os fariseus estabeleciam uma prática religiosa que excluía, que separava, que segregava entre aqueles que eram puros, santos e salvos e daqueles que eram olhados com desprezo e condenação. Ou seja, Jesus oferece a possibilidade da misericórdia. Ele abre as portas para todos. No Evangelho, na lógica do Evangelho, já não há mais lugar para a segregação. Há sim um convite a participar, a beber da misericórdia de Deus, que é oferecida em Jesus Cristo. Então, meus irmãos e minhas irmãs, e o Papa Francisco ressaltou isso com tanta firmeza, né? Com docilidade e com firmeza, quando ele dizia, a igreja é para todos, todos, para todos. Ou seja, a pôndega, aonde a gente coloca barreiras, aonde a gente coloca uma porteira e diz, olha, você pode passar e você não pode. Na alfândega é assim. Ou seja, quando a gente vai do Brasil para a Argentina, lá enfim, na fronteira, a gente precisa passar pela alfândega. E se a gente não retornar, primeiro para entrar do Brasil para a Argentina, a gente precisa ter os documentos em mão. Né? Eu lembro que uma vez nós fomos viajar, no tempo de seminário ainda, e aí nós éramos seminaristas, mas tinha um padre que foi junto, e ele esqueceu de levar a carteira de identidade. Certamente não iria poder passar na alfândega, ia ser barrado. Aí teve que fazer toda uma logística para via SEDEX mandar a sua carteira de identidade para chegar lá em São Luís Gonzaga, para que quando nós chegássemos em São Luís Gonzaga, né, a carteira de identidade dele pudesse estar lá. Claro, hoje já tem os meios eletrônicos, poderia fazer através disso, mas na época não tinha isso. Senão, ele chegaria na alfândega e não poderia passar. E quando a gente retorna, também a mesma coisa. Né? Inclusive, o motorista do ônibus teve que apresentar com todos os passageiros, o que íamos fazer, quanto tempo íamos em Argentina, né? Outra mesma coisa, inclusive as bagagens, enfim, e assim podemos ser esses controladores da alfândega, onde a gente julga, olha, você pode entrar e você não pode, porque você não trouxe a carteira de identidade, você não pode passar. Se você trouxe algo ilícito, você não pode entrar. Ou seja, todos nós somos os doentes, todos. A todos, a começar por mim, Padre, precisamos sim da misericórdia de Deus. Né? Não podemos nunca nos julgar justos, melhores, santos, prontos, preparados. Precisamos sempre da misericórdia de Deus. Ou seja, o banquete, estar à mesa, é o banquete para os doentes. É daqueles que se reconhecem, mas também querem ser curados. Também não adianta a gente usar uma imagem falsa da misericórdia. Às vezes podemos confundir a misericórdia como aquela atitude que passa a mão sobre tudo. Não. A misericórdia é, no contexto bíblico, é o coração que acolhe a miséria do outro. Mas quando se acolhe a miséria, também não podemos deixar que a pessoa viva na miséria. Precisamos ajudá-la a sair daquela situação. Foi isso que Jesus fez com Mateus. O chamou para viver uma nova situação. Ou seja, essa mesa que acolhe os pecadores, que acolhe os doentes, que acolhe a miséria humana, também é para oferecer a cura. E o Evangelho sempre é caminho de cura, é caminho de transformação de vida nova. Que o Senhor nos ajude, que o Senhor nos fortaleça, que o Senhor sempre nos

acompanhe, e Senhor, que olha com ternura, que olha com amor, que olha com afeto, olha para a nossa situação, não olha para aquilo que nós imaginamos que deveríamos ser diante de Deus, não, olha para nós como nós estamos e somos, e nos convida a segui-lo. Que o Senhor nos ajude sempre, que o Senhor sempre nos encoraje e nos fortaleça. Vamos agora então ouvir a música, e espero que não seja instrumental de novo, né? Acho que não, né? Os doentes precisam de médico. É uma resposta desse evangelho que nós acabamos de escutar. Os doentes precisam de médico. E é verdade, não é o são que precisa do médico, é o doente. É quem precisa, quem se reconhece pecador, que precisa da misericórdia de Deus. Então, respondendo esse evangelho, cantado também pelo coral da Paulinas, os doentes precisam de médico. Já voltamos em seguida para a homenagem aos aniversariantes.

0: Muito bem, então agora a música não foi instrumental, né? Agora ela foi de fato cantada, né? Com letra. Então, agora então a homenagem aos aniversariantes, né? Aqueles que nessa semana estiveram de aniversário, estão no dia de hoje ou estarão também no dia da manhã ou domingo. Também sempre como eu gosto de lembrar que esses são os membros aqui da Igreja Matriz São João Batista, né? Isso. Mas também gosto sempre de reforçar e lembrar elas, porque estiveram de aniversário, localidades, como não pela rádio Brécia Mais. Também sinto-se abraçados, homenageados. Também sinto-se também colocado em nossas orações. Recebo nosso abraço e que a vida seja abençoada e renovada por muitos e muitos anos ainda.
1: Padre Silmar, hoje eu quero te interromper, porque...

0: que eu recebi um recadinho aqui da irmã Renata, que temos alguém de aniversário hoje. Então, que essas bênçãos, essas felicitações, seja para você, pelo teu dia, que Deus te abençoe, muita luz, muita paz, muitos anos de vida.
1: Obrigado. A irmã Renata aprontando, né? Lá de Bagé aprontando, né? Tu vai ver, irmã Renata, tu tá me escutando, você que tá me escutando, né? Então tá. Então, muito obrigado, viu? Obrigado pela mensagem, obrigado pelas palavras. Então, dia 1º de aniversário, esteve... Dia 1º de junho, que foi segunda-feira, esteve de aniversário Lovane Dall'Olio. Também segunda-feira, dia 1º, esteve de aniversário Marcelo Machado de Souza. Terça-feira, dia 2 de junho, esteve de aniversário Fernando Josué Kunrat. Também terça-feira, dia 2... esteve de aniversário Marcos Menighini. Quarta-feira, dia 3, esteve de aniversário Marciano Lorenzão. Também quarta-feira, dia 3, esteve de aniversário Augusto Eldevine. Ontem, dia 4 de junho, esteve de aniversário Antonino Lorenzão. Hoje, dia 5 de junho, está de aniversário Giliane Senter Kunrat. Também hoje, dia 5, está de aniversário Silvane Valgoi. Então, hoje também está de aniversário um cidadão chamado Silmar Antônio Poça, que é padre e é parco aqui, então, da paróquia São João Batista. Amanhã, dia 6, estará de aniversário Daniel Federici. Também amanhã, dia 6, estará de aniversário Armando Meza Casa. Também amanhã, dia 6... Idione Chiesa. Ainda amanhã, dia 6, Marilene Senter. E também amanhã, dia 6 de junho, estará de aniversário a irmã Florência, né? Então, parabéns. E domingo, dia 7, estará de aniversário Rogério Zanata. E também domingo, dia 7, Gilmar Berti. Então, a todos os que estiveram de aniversário essa semana, mesmo os que não foram elencados aqui, como eu dizia antes, o que estão em outras comunidades, paróquias, e que nos escutam através da rádio Brecha Mais, os mais sinceros votos de uma vida abençoada, feliz, com saúde, paz e alegria. A vida é o grande presente que nós temos. O grande para vivê-la com dignidade e sermos sempre agradecidos a cada dia. Obrigado, Senhor. Obrigado pela vida. Ontem à noite, quando deitei, eu agradeci. Obrigado, Senhor, por ter me conduzido até aqui. E que agora Tu possa continuar me conduzindo nesse novo ano que se inicia, né, com saúde, com paz, com força, com coragem, também de levar em frente a minha missão. Então, sermos sempre agradecidos pelo dom da vida, né? Problemas, dificuldades, todos nós temos. Mas cada dia, vivê-la com gratidão, né? Com gratidão. Sempre gosto de pensar assim. Quanta gente talvez gostaria de chegar à idade que eu cheguei e não chegaram, né? Eu quero chegar aos 120, para incomodar bastante, né? Mas eu gosto de me brincar, a gente tem que pedir bastante para chegar perto, né? Mas é Deus que sabe, é no tempo de Deus, tudo é no tempo de Deus. Então, muito obrigado também pela mensagem e parabéns a todos os aniversariantes dessa semana, os que foram elencados e mesmo os que não foram elencados. Então agora os parabéns, a homenagem aos aniversariantes com o parabéns cantado pelo Tia Barbaridade. Parabéns então a todos os aniversariantes. Em seguida, os avisos de interesse da nossa comunidade.

Amém, parabéns, vida longa, feliz, abençoada, sempre pelos que é o Senhor da vida. É, agora, em guisa de interesse da nossa comunidade, sábado, estou apenas lembrando que hoje é a primeira sexta-feira do mês, e nós não teremos a missa dedicada ao Coração de Jesus, até porque tivemos missa ontem também, né, do Dia de Corpus Christi, graças a Deus, bem participada, né, bonito, um dia bonito que fez ontem, né, então, hoje é a sexta-feira do mês. E amanhã, dia 6 de junho, às 14 horas, missa em São Valentim, Coqueiro Alto. Então, amanhã, horas, São Valentim, Coqueiro Alto. 13h15, lá em Flores, também no município de Coqueiro Alto. Então, amanhã, às 13h15, Nossa Senhora das Dores, lá no município de Coqueiro Alto. É o município de Coqueiro Baixo. E depois, então, à tarde, às 18 horas, aqui na Matriz São João Batista. Domingo, dia 7, às 8h30 da manhã, na Matriz, 8h30, na Matarque, amanhã, ontem, de tardezinha, o padre Sonado Adereovado trouxe a imagem peregrina da família, que está passando nas paróquias, preparando o Congresso Estadual das Famílias de todo o Regional Sul, todas as 18 de setembro, esse congresso aqui do Regional Sul 3 e Arquidioceses, então vai ser Santa Cruz do Sul em setembro. E essa capelinha está passando nas paróquias. Então também rezo para que a gente reze pelas famílias e reze por esse congresso estadual das famílias que vai acontecer. Então, né, já está aqui na paróquia, vai estar me acompanhando nas 13 e também nessa de domingo, feira, ver na comunidade, também irá junto lá na comunidade. Então, nós temos missa e festa em honra à Nossa Senhora Auxiliadora e Santo Antônio lá no Arroio da Laje, no município de Coqueiro, que aqueles que trabalham em restaurantes, que trabalham em churrascarias, e também muitos podem feriadão, muitos, claro, que não os donos de restaurante, de churrascaria, porque eles continuam trabalhando até o final de semana, mas muitos também podem fazer o feriadão de Corpus Christi. Na segunda-feira, dia 8, às 10h30, missa de Santo Antônio, lá no, na comunidade do Arroio da Laje, Coqueiro Baixo. Então também da Sagrada Família, rezando pelas famílias, regional, estadual das famílias, que vai acontecer em terça-feira, dia 9, 14 horas, terço, e às 18 horas, o terço dos homens, Igreja Matriz São João. Quarta-feira, nós não teremos a missa da saúde. Quarta-feira, não doentes com a bênção. Por quê? Porque rezar aqui na Matriz, um dia que também é solene da missa. Também peço que as mães, as sócias, os sócios do apostolado da oração, também tragam a sua fita para que a gente possa abençoá-la, renovar esse compromisso da devoção. É da dia 11, batismo, 19 horas. Quinta-feira, então, dia 11, 9 horas, a catequese de batismo. Sexta-feira, dia 11, nós teremos também, vejam bem, o Padre Tarde tem a missa, a adoração aqui na Matriz, e a missa às 4h30. Às 4 horas, a adoração sacramento, mas também na sexta-feira, dia 12, nós temos lá em Pedras Brancas, na comunidade dedicada ao Sagrado Coração de Jesus, às 10, e depois a comunidade vai fazer um jogo de bocha, e depois então lá na comunidade ao meio-dia, né, também de convivialização. Então, sexta-feira, dia 12, às 10 horas, a missa lá na comunidade Sagrado Coração de Jesus, já que eles fazem a festa da comunidade em setembro, no primeiro domingo de setembro. Então nós não podemos deixar, já é tradicional essa missa, no dia dedicado ao

Sagrada Coração de Jesus. Ele está pelo meio-dia, e depois estão ao meio-dia, lá na comunidade de ingressos, também que serão vendidas para quem... Sábado, dia 13, dia de Santo Antônio, sábado, dia 13, nós teremos missa às 14 horas em Nossa Senhora Medianeira, linha divertida. Sábado, dia 13, 14 horas, Nossa Senhora Medianeira, linha divertida. 13h15, Senhora do Rosário, lá na linha 15, 3h15 da tarde, Nossa Senhora do Rosário, linha Penharol. Às 18 horas, missa na Matriz, aqui na Matriz São João Batista, em Nova Brécia. Domingo, dia 14, nós teremos missa na Matriz às 8h30 da manhã e às 10h30, missa e festa Santo Antônio, lá na Comunidade, na sede... Enfim, também a programação, as festividades, como de costume, lá na Comunidade São José, em Coqueiro Baixo. Né? Também quero lembrar e reforçar que estamos nos aproximando aqui da festa de São João Batista, a diretoria, a coordenação, também assim continuemos. Aqueles que receberem a visita dos festeiros ou então da diretoria, então que também... sejam bem acolhidos, porque estão trabalhando em prol da nossa comunidade matriz. Lembramos que a diretoria está já se organizando para o ano que vem, então em janeiro, logo após a festa de São Cristóvão, então fazerem algumas melhorias no salão paroquial, ali na churrasqueira, voltando, então vão refazer algumas coisas na

0: a comunidade a fazer as suas melhorias para também assim o nosso patrimônio também ser sempre conservado, melhorado. Quero lembrar então que também a partir de segunda-feira, dia 8, os ingressos do almoço para a festa estarão sendo vendidos, né? E os pontos de venda serão na Agropecuária dos Guri, na Casa Paroquial, na Secretaria Paroquial, indicado aos trabalhadores. Então, a partir de segunda-feira, já estarão, para quem quiser adquirir antecedência, R$60 o ingresso para adultos, R$ para as crianças de 7 a servir o churrasco com carne de res, porco, galeta, ovelha, salsichão, maionese, saladas, como de costume, pão e cuca, né? Então, assim será, em forma de espeto corrido. À tarde, a missa, às 10h30, também animação. Banda Zé Elias e banda vão, então, animar à tarde. Claro, roletas, rifas, como de costume sempre em nossas festas de comunidade. Então, também quero aqui, publicamente, agradecer ontem por ocasião, do dia de Corpus Christi, que também nos chamou à solidariedade. Eu tive uma intuição, um dia durante a missa eu pensei, nossa, mas Corpus Christi, ele nos chama à solidariedade. Aqui na nossa região, graças a Deus, a grande maioria das pessoas, quase que na sua totalidade, vivem bem, vivem com dignidade. Talvez um ou outro caso, mas também são bem assistidas pelo poder público, né? Então não temos situações aqui na nossa região de miséria, de pobreza extrema. E aí eu pensei, podíamos fazer um gesto solidário, mas o que vamos fazer? E aí me veio uma intuição, acho que foi o Espírito Santo que me iluminou. Quem sabe uma coleta para ajudar a paróquia lá de Flores da Cunha, que foi gravemente atingida por aquele incêndio que destruiu a igreja matriz. E aí, então propus que a coleta de ontem das duas missas, tanto aqui em Nova Brécia como em Coqueiro Baixo, essa coleta fosse repassada na sua integralidade à paróquia Nossa Senhora de Lourdes de Flores da Cunha. E graças a Deus, e isso quero agradecer, porque o povo respondeu, foram muito generosos mesmo. Então, a missa lá em Coqueiro Baixo, a coleta deu R$1.323. A missa de manhã em Coqueiro Baixo rendeu R$1.323. E a missa da tarde aqui em Nova Brécia, a coleta rendeu R$1.655,50. Então, o total dessas duas coletas, faltou R$22 para R$3.000. Claro, nós vamos fechar. O padre vai doar R$22 e nós vamos fechar então os R$3.000. Então deu R$2.978,50. Muito obrigado, muito, muito, muito obrigado mesmo pela resposta positiva. Muito obrigado. Como eu dizia nas missas, para nós parece pouco, mas para eles que vão receber fará muita diferença. Muita diferença muito mesmo. Então, muito obrigado pela generosidade. Nós não conseguimos hoje ainda fazer contato com a paróquia, mesmo que tenha uma chave Pix, né? Mas eu queria fazer contato com a paróquia e eu acho que fizeram um feriado lá, porque eu ligo para a paróquia e ninguém atende. Mas semana que vem nós vamos passar, fazer a entrega, então, o depósito desse valor na conta da paróquia. Muito, muito da paróquia lá, Nossa Senhora de Lourdes, lá de Flores da Cunha. Então vamos fechar no valor de R$3.000, então, a doação lá para a paróquia. Que Deus, o bom Deus, que sempre é bondoso para conosco e generoso, nunca nos permita faltar nada. E muito obrigado mais uma vez pela generosidade. Que Deus derrame as mais ricas e abundantes bênçãos. Vamos agora ouvir com o padre Fábio de Mello, Glória a Jesus na Hóstia Santa, queremos Deus. Então também, ainda ecoando Corpus Christi. Ouçamos, Glória a Jesus, na Hóstia Santa, queremos Deus, com o padre Fábio de Mello. Já voltamos para a oração e a bênção final.
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0: Às vezes.
1: Muito bem. Então vamos concluindo o programa de hoje. Agradecendo a sua audiência, rezamos pedindo por nós, pela nossa vida, pela nossa família, a nossa casa, os doentes, os que estão nos hospitais, as famílias enlutadas, né? Então pedimos que o Senhor nos acompanhe, nos abençoe sempre, também esse novo mês que nós iniciamos, né? Eu dizia ontem na missa de Corpus Christi que nós celebramos uma grande certeza, de uma presença. E quem é presente, quem sente a presença, sabe que não está sozinho, que não está abandonado, mesmo que a gente esteja longe, talvez. Mas sentindo a presença, sabendo da presença, a gente sabe que não está sozinho, né? A gente sabe onde a gente pode recorrer, a gente sabe onde a gente pode voltar. Então é assim, Nosso Senhor é presença, né? Que nos acompanha no peregrinar, no caminhar da vida, né? Então nunca nos sintamos sozinhos. Então rezamos nessas intenções, a família, os doentes, as famílias enlutadas, esse novo mês que nós iniciamos. Pai nosso, que estais nos céus, santificado seja o vosso nome, venha a nós o vosso reino, seja feita a vossa vontade, assim na terra como no céu. O pão nosso de cada dia nos dai hoje, perdoai as nossas ofensas, assim como nós perdoamos a quem nos tem ofendido. E não nos deixeis cair em tentação, mas livrai-nos do mal. Amém. Ave Maria, cheia de graça, o Senhor é convosco. Bendita sois vós entre as mulheres, e bendito é o fruto do vosso ventre, Jesus. Santa Maria, Mãe de Deus, rogai por nós, pecadores, agora e na hora de nossa morte. Amém. Glória ao Pai, ao Filho e ao Espírito Santo, como era no princípio, agora e sempre. Amém. Nossa Senhora, Mãe e Rainha das Famílias, rogai por nós. São João Batista, rogai por nós. Bem-aventurada Madre Assunta Marquete, rogai por nós. Todos os santos e santas padroeiros de nossas comunidades, rogai por nós. O Senhor esteja convosco, Ele está no meio de nós. Desce sobre ti, sobre a tua casa, sobre a tua família, sobre os doentes, os enfermos, em casa ou nos hospitais. Sobre as famílias enlutadas, esse novo mês que nós iniciamos, os trabalhos, as lutas de cada dia, a bênção do Deus rico em amor e misericórdia, Ele que é Pai, Filho e Espírito Santo. Amém. Muito obrigado pela tua audiência, muito obrigado pela oportunidade, obrigado pela Rádio Brescia Mais, pelo espaço, obrigado aos patrocinadores, obrigado a Jéssica, que está aqui na mesa de som, que permitiu que o programa fosse ao ar. A todos, muito obrigado. Fiquem todos bem, saúde, força, coragem sempre. Não desanimemos. Até a próxima, se Deus quiser e o permitir. Louvado seja nosso Senhor Jesus Cristo. Para sempre seja louvado.

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2: Oi, gente, tudo bem com você? Tudo certinho? Uma ótima tarde pra você, tarde de sexta-feira com cara de segunda. Dia 5 de junho, né? 1:06, temperatura marcando neste momento 20 graus. Você deve estar se perguntando de quem é essa voz aqui na Brescia Mais FM. Pois é, ela já passou por aqui em 2015, 2016. E tá passando de novo, né? Por aqui, Cris Costa. A partir de hoje aí, né? Fazendo as férias da galera aqui da Brescia Mais FM. Vou estar com vocês durante um período aqui na Brescia. Levando muita música boa, informação, alto astral nas suas tardes aqui da Brescia Mais FM, tá bom? 93.1, não esquece que você pode ouvir através do aplicativo, pode ouvir também através do site e muito mais. Misturadão, a partir de agora a gente faz aquela receita boa, né? É o Misturadão. 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Ótima tarde, você vai mandando o seu recado. Quero saber de onde é que você está ouvindo a gente aí, né? WhatsApp é o 519-8219-2727. Manda aí o seu WhatsApp pra mim. Eu quero saber aonde você está ouvindo a Brescia Mais FM. Ótima tarde, chega de papo, vamos de som.
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2: E pra começar esse misturadão, nada melhor do que uma clássica. É um sertanejo raiz, uma das melhores do passado pra você. Milionário e José Rico. Sonhei com você.

0: Brilhação.
1: É o Brilhação com o Travesseiro Encharcado aqui na programação do Misturadão da Brécia Mais FM. Isso aí, ótima tarde pra você, agora são 1h19, temperatura marcando 21 graus, mandar aqui um beijo pra quem que mandou aqui, rapaz? Ah, os meus amigos, né, Ricardo e Dani, olha aí, estão ouvindo a gente aí, né, grande Ricardo, é locutor de rádio também aqui da Brécia Mais, né, beijo pra vocês aí, tá bom? Vai mandando o seu recadinho aí através do nosso WhatsApp, que é o 51982192727. Lembrando que você pode acessar o site breciamaisfm.com.br, baixar o aplicativo no seu smartphone, é só procurar por Brécia Mais FM, tá bom?
2: Muito mais música,
1: daqui a pouco a gente volta.
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2: É isso mesmo, melhor aí da música sertaneja, música de banda, aquela gauchesca também, por que não, né? Vai pedindo a sua música aqui através do nosso WhatsApp 51982. Peraí, me atrapalhei. 982192727, tá bom? Brécia Mais FM, muito melhor com você. Vamos embora.

da Lua, amigo das estrelas, aqui na Brécia Mais FM. Muito melhor com você, esse é o Misturadão. Até as três da tarde, Svan, até as três da tarde, vamos nesse clima aí, né? Uma mistura boa de música pra você aqui na programação da Brécia Mais. Segue mandando o seu recado no 982192727, é o WhatsApp aqui da Brécia Mais. Enquanto isso, a Jéssica tá aqui, né? Tá rindo de mim tomando um café. Então segura a emoção. Em vez de ela trazer o café pra mim.

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2: Já estamos de volta com o Misturadão, agora 25 para as duas. Uma ótima tarde para você. 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Trazendo mais música pra você aqui na programação do Misturadão da Brécia Mais. Agora tem banda Lendas do Baile.

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1: É isso mesmo, aqui na Brecha Mais FM, muito melhor com você. 14 para as duas, 21 graus. Temperatura deve chegar aos 25 aí hoje, né? É, rapaz, vai dar uma esquentadinha. Haja saúde. Vamos lá, abrindo mais um bloco de músicas aqui no nosso Misturadão. Tá chegando eles. Rio Negro e Solimões esperando na

Copa com muito mais. Segue participando, peça a sua, né? Peça a sua música através do nosso WhatsApp, que é o 982192727. Você pode ouvir a gente pelo 93.1, 93.1, através do nosso site bressamaisfm.com.br. Pode baixar o aplicativo Brescia Mais FM e pedir pra ela, a poderosa, a sensacional Alexa. Alexa, toca Brescia Mais FM e ela vai tocar pra você, tá bom? Tá aí, são várias as maneiras de você ouvir aí a programação da

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1: Estamos de volta com o Misturadão, abrindo mais uma hora, a segunda hora do Misturadão. 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Vamos lá, segue por aqui, mandando seu recado, pedindo a sua música aqui na 93.1. Simbora com mais música, agora tem a Thaíde Alexandre.
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Lima, minha estrela perdida aqui na programação da Brescia Mais FM. Esse é o Misturadão. Antes teve também Querida Amiga com eles. Brilha Som, Ataíde Alexandre e Laço Aberto. Esse é o Misturadão. Daqui a pouquinho a gente tá de volta com muito mais

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1: Estamos de volta com o Misturadão, agora 2h19, 22 graus a temperatura. Uma ótima tarde de sexta-feira para você. 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E a gente segue por aqui tocando o melhor do Misturadão pra você. É isso aí, na Brécia Mais, agora tem Werner e Companhia com Saudade.
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não corte o cabelo aqui na programação da Brescia Mais FM, fechando mais um bloco do Misturadão. É a sua tarde muito mais animada com o Misturadão aí, né? Trazendo o melhor de bandas, o melhor do sertanejo, sertanejo raiz. É isso aí. Daqui a pouquinho, depois do intervalo comercial, a gente volta com muito mais música, trazendo o último bloco do Misturadão. Aliás, os dois últimos blocos, né?

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1: 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Simbora, porque tá chegando mais uma aqui no nosso Misturadão. Brecha Mais FM. Fiduma e Jeca. Que susto!

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3: Já estamos de volta. Muito melhor com você.
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3: De volta com Misturadão, agora 8:08. 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Mandar um alusão aqui pro nosso amigo aí, né? Tá ligado aí, o pessoal das Sabores da Casa, Mandolates. Um abraço aí pro colega Chicota. Valeu, um abraço pra vocês aí, tá bom? Segue por aqui na programação o nosso Misturadão.
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3: Daqui a pouquinho tem o Conexão Pop por aqui.
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3: São Francisco, coisa de novela.

Gostou? Faz barulho! Obrigado!

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1: Essa aqui eu sinto um trem diferente, viu, gente? 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

0: Você vai precisar, viu? Muito obrigado, cara.
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2: Você acredita que eu já passei por isso algumas vezes? Todo mundo já passou por essa história. Desce só.
3: Que vai em prédio, né?

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0: Fala aí, gente, muito boa tarde pra você, ligado aqui, Brescia Mais FM. Muito melhor com você, né? Começando aí o Bailão da Mais. 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

aí, na Brecha Mais, o Calmon. Antes teve também Banda Legal. Fechando, né, primeiro bloco de músicas aqui no Bailão da Mais, da Brecha Mais FM. Continue ligado, daqui a pouco tem mais.

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4: Continuando aqui, né? O Bailão da Mais, na Brécia Mais FM. 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Chitãozinho Chororó. Agora 5h21, Bailão da Mais pra você. Trazendo aqui, né, saudade dela.

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2: Muito bem, então, Minuto Esportivo aqui na programação Brescia Mais FM. Muito melhor com você, né? Muito bem, as informações aí do esporte. Informações aí que chegam aqui na programação Brescia Mais FM. FIFA pagará aos clubes pelo menos R$25 mil por cada jogador cedido para as seleções da Copa. A FIFA vai pagar aos clubes aí que cederem jogadores para as seleções da Copa do Mundo uma compensação mínima aí de $5 mil ou R$25 mil na cotação atual por cada atleta e por dia. Anunciou a entidade nesta sexta-feira. Em setembro do ano passado, a FIFA já havia anunciado, né, que compensaria os clubes com $355 milhões, ou R$1 bilhão e 700 milhões, por cederem seus jogadores para a disputa das eliminatórias e também do Mundial. O valor é 70% maior em relação ao ciclo de 2022. Dessa cifra, $250 milhões, ou R$1 milhão e 200 mil, serão divididos entre os clubes com jogadores convocados para a edição deste ano do torneio, que será realizada de 11 de junho a 19 de julho. Bom dinheirinho aí, né? O Grêmio vai ganhar uma graninha boa aí também. Jogar outros times aí também, né? Muito bem. Na programação, Brescia Mais FM. E olha, confirmado o primeiro teste do Inter, da intertemporada. O Curitiba jogará em Porto Alegre, hein? O Inter já tem definido o primeiro compromisso da intertemporada, que será realizada durante a paralisação do calendário nacional por causa da Copa do Mundo. A equipe comandada por Paulo Pezzolano enfrentará o Curitiba em um jogo treino marcado para o dia 4 de julho em Porto Alegre. A confirmação partiu do clube paranaense, que divulgou aí nesta quarta-feira o planejamento de atividades para o período sem partidas oficiais. Conforme o cronograma apresentado, o confronto ocorrerá em um sábado e servirá como parte da preparação aí das duas equipes para a sequência da temporada. Por se tratar de uma atividade preparatória, o encontro não seguirá os moldes de uma partida oficial. A tendência é que seja realizado no Centro de Treinamentos Parque Gigante, embora outro local também possa ser utilizado. Os portões deverão permanecer fechados ao público e as comissões técnicas terão liberdade para promover quantas substituições considerarem necessárias ao longo da movimentação. Informações do esporte na programação da Brescia Mais FM.
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1: Muito bem, de volta então na programação, Brescia Mais FM. 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
1: Até às 7 pra você, tem Lucas.

0: Trazendo por aqui os Valdir e Carlos Magrão, Pampa na Garupa, teve companhia do baile, Batom Vermelho e ainda... Ainda teve também Lucas Reis e o Tássio aqui no bailão. Pra você que tá ligado, sintonizado. E daqui a pouco tem mais, fique por aqui.
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0: É isso aí, o Bailando a Mais aqui na Brécia. 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
0: Banda Champion agora na programação do Bailão. 11 para 6. Temperatura de 18 graus.

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2: Boa tarde, queridos filhos e filhas. Que a paz do Senhor esteja com você. Sagrado Coração de Jesus, fazei o nosso coração semelhante ao vosso, nesta primeira sexta-feira do mês. Olha, é o mês do Sagrado Coração de Jesus. Acesse o site para que suas intenções sejam colocadas na presença do Senhor. Pai, Filho e Espírito Santo. Amém. Amado Jesus, no final desta tarde nos lembramos da última ceia. E nesta semana em que celebramos a festa do teu corpo e teu sangue, Corpus Christi, queremos elevar a nossa prece, Jesus Eucarístico, certos de tua presença real, como assim desejastes, fazei isto em memória de mim. Jesus Eucarístico, aceitai a minha oração neste entardecer do dia. Se for de vossa vontade, concedei-me a graça particular que agora apresento em oração. Jesus, vós dissestes: se vós permaneceis em mim e se minhas palavras permanecerem em vós, pedi o que quiserdes e o conseguireis. Concedei-me o que vos peço, pois quero viver em vós. É por isso, Senhor, que nesta tarde, por intercessão de vossa Mãe Santíssima, Nossa Senhora do Santíssimo Sacramento, peço ao Pai, em vosso nome, Jesus, que me concedas o que desejo. Nossa Senhora do Santíssimo Sacramento, leve a teu Filho Jesus sacramentado na Hóstia Santa nossas preces, nossos clamores, nossas angústias e preocupações. Mãe do Santíssimo Sacramento, rogai por nós. Ave Maria, cheia de graça, o Senhor é convosco. Bendita sois vós entre as mulheres, e bendito é o fruto do vosso ventre, Jesus. Santa Maria, Mãe de Deus, rogai por nós, pecadores, agora e na hora de nossa morte. Amém.
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2: Já estamos de volta aqui na programação Brécia Mais FM. Continua. 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
2: Seguindo por aqui tem Os Federais.

0: Brasil.
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0: André Renner e banda aqui na programação da Brescia Mais FM, no Bailão da Mais aí pra você. Que maravilha, né? Madrugada gelada. Teve também por aqui Ainda Sou Seu Namorado, participação do Cleiton. E Os Federais na programação Brescia Mais.
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1: De volta aqui na programação, Brescia Mais FM, o Bairão, para você até às 7. 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Muito bem, meteorologia prevê tempo firme para a noite de hoje aí, né? Não tem previsão de chuva para hoje. Não tá tão frio assim também, né? Aquele arzinho fresquinho de leve, né? Mas nada assim muito forte. Temperatura agora está na casa aí dos 15 graus. E para amanhã, sabadão, o tempo vai ficar firme, o sol aparece com poucas nuvens na região. Pode ocorrer em nevoeiro nas primeiras horas do dia. As temperaturas amanhã mínimas de 13, máxima 25 graus. Domingo, o tempo fica firme na maior parte do dia. O sol aparece entre variação de nuvens. E no decorrer da tarde, a nebulosidade aumenta devido ao deslocamento de instabilidade sobre o estado, e em direção à noite pode ocorrer pancadas de chuva e temporais isolados. Domingo, as temperaturas aí vão ficar baixas nas primeiras horas do dia. Pode haver aí a formação de nevoeiro isolado. E a tarde será agradável aí, domingão, né? Segunda-feira, nuvens e chuva também aqui no Vale. No domingo, teremos 4 milímetros de chuva. E na segunda-feira, 11 milímetros de chuva. Depois, quarta e quinta, não chove. E aí, na sexta-feira da semana que vem, a chuva deverá estar de volta aí no Vale do Taquari, né? 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
2: Ok, 6:23.

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1: Veículo capota e outro sai de pista após colisão na RS-129, município de Encantado. E ainda, Lula sanciona lei para renovação automática de CNH. Moraes e Dino rejeitam recurso de Roberto Jefferson contra multa. Minuto da Notícia na Brécia Mais FM para você. Pois as inscrições para o Enem encerram nesta sexta-feira. As provas serão aplicadas no dia de entre 8 e 15 de novembro. Quem ainda não se inscreveu ou complementou aí a inscrição do Enem 2026, tem até as 23h59 de hoje para fazer isso exclusivamente por meio da página do participante enem.inep.gov.br/participante/. As provas serão aplicadas em todo o país em 8 e 15 de novembro. Os interessados devem acessar a página do participante, seja estudante ou egresso, né, do ensino médio, ou mesmo concluintes da etapa matriculados na rede pública, que tem pré-inscrição automática. Pois um acidente ocorreu no município de Encantado. Chamou aí as autoridades, atenção, né, das autoridades, pois, segundo as informações, a colisão entre uma Toyota Hilux e um Fusca foi registrada na localidade ali, né, da Goleirinha, próximo ao trevo ali do bairro Santa Clara Encantado, no início da tarde de hoje. Com impacto, a Hilux tombou sobre a pista e o Fusca saiu da rodovia. A polícia informou que as circunstâncias do acidente ainda não foram esclarecidas. O condutor do Fusca, 79 anos, e o condutor da Hilux, de 62, foram socorridos e encaminhados para atendimento médico. A rodovia permaneceu parcialmente bloqueada e as circunstâncias do acidente serão investigadas pela polícia. Pois os ministros Alexandre de Moraes e Flávio Dino votaram nesta sexta-feira para rejeitar o recurso do ex-deputado Roberto Jefferson contra o pagamento de multa de R$ 452 mil. Em seguida, Flávio Dino seguiu o relator aí, né? O julgamento do plenário virtual vai até o dia 15 de junho. Ainda faltam os votos de 8 ministros. Em 2024, Roberto Jefferson foi condenado pelo STF ao pagamento da multa no processo que também determinou a pena de 9 anos, 1 mês e 5 dias de prisão. O ex-parlamentar foi acusado pelos crimes de calúnia, homofobia, incitação ao crime e tentativa de impedir o livre exercício dos poderes. 25 minutos faltando agora para 7. Luiz Inácio Lula da Silva sancionou nesta sexta-feira a lei que permite a renovação automática da Carteira Nacional de Habilitação para bons condutores. A medida autoriza a renovação sem custos para motoristas que não cometeram infrações de trânsito sujeitas à pontuação nos últimos 12 meses. A sanção presidencial ocorreu após o Senado aprovar a medida provisória criada em dezembro do ano passado pelo governo federal para beneficiar os condutores. De acordo com o Palácio do Planalto, cerca de 2 milhões de motoristas já foram beneficiados com a renovação automática. Minuto da Notícia na Brescia Mais FM, mais informações a qualquer momento.
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4: Seguindo aqui tem Daniel e Chitãozinho e Chororó no Bailão da Mais. 21 minutos faltando para 7 agora.

0: Muito bem, tem o Baitaca na programação aqui da Brescia Mais FM, no fundo da grota. Antes teve também o Daniel e o Chitãozinho Chororó. 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
2: Ok, Bailão da Mais pra você aqui na Brécia.
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2: Olha, conferindo agora comigo então, né, os números da Loteria da Sorte nesta sexta-feira, 6 de junho, Dia Mundial do Meio Ambiente. Olha o quinto prêmio, 9.373, 9.373, 9.373. Quarto prêmio, 5.691. 5.6291, 5.691. Terceiro prêmio, 134, 0.134, 134. Segundo prêmio, 9.801, 9.801, 9.801. E o primeiro prêmio, 8.700, 8.700, 8.700. Primeiro prêmio da loteria. 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Daqui a pouquinho tem a Voz do Brasil. Amanhã a gente se fala, 6 da manhã aqui na Brécia, até lá.

0: Você ouviu Saulo Duarte e a unidade Zonzon. Antes, Luciana Oliveira é menina.
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3: Está no ar a Voz do Brasil. As notícias do governo federal que movimentaram o país no dia de hoje.
4: Olá, boa noite.
2: Boa noite para você que nos acompanha em todo o país.
4: Sexta-feira, 5 de junho de 2026.
2: Vamos ao destaque do dia. Bom condutor ganha incentivo na hora de renovar a carteira.
4: Agora é lei. Motoristas que não cometeram infrações terão a CNH renovada de forma automática. Gabriela Noronha.
5: Cerca de 2 milhões de motoristas já foram beneficiados desde a publicação das novas regras em dezembro do ano passado.
2: Você vai ouvir também MEC Idiomas.
4: Já está no ar plataforma digital para ajudar o cidadão a aprender inglês e espanhol de graça.
2: Presidente Lula destaca que saber outro idioma amplia oportunidades e abre novas portas na vida das pessoas.
6: O governo está fazendo, utilizando a tecnologia para criar oportunidade de vocês poderem aprender coisas que a gente não conseguia há muito tempo atrás.
4: E ainda, bloqueio voluntário e simultâneo de todas as casas de apostas autorizadas do Brasil.
2: Mais de 574 mil pessoas já usaram a plataforma que permite a autoexclusão de bets. Márcia Fernandes.
7: Cerca de 40% apontaram a perda de controle sobre jogos e afirmaram que os impactos na saúde mental foram o principal motivo para a autoexclusão.
4: Hoje, na apresentação da Voz do Brasil, eu, Luciana Vasconcelos e Luciano Seixas.
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4: Bons condutores vão ter renovação automática da Carteira Nacional de Habilitação.
2: É o que prevê lei sancionada hoje pelo presidente Lula.
4: A medida integra o programa CNH do Brasil, que facilita e deixa mais em conta o acesso à primeira carteira de motorista.
5: A lei sancionada nesta sexta-feira institui o programa CNH do Brasil e permite a renovação automática da Carteira Nacional de Habilitação para os motoristas que estejam cadastrados no Registro Nacional Positivo de Condutores e que não tenham infrações de trânsito nos últimos 12 meses. A nova legislação é resultado de uma medida provisória encaminhada pelo governo do Brasil ao Congresso Nacional em dezembro do ano passado. Segundo o Ministério dos Transportes, cerca de 2 milhões de motoristas já foram beneficiados desde a publicação das novas regras. Entre os beneficiados está Andrei Abreu,

0: nas categorias A, destinada a motocicletas, e B, voltada a veículos de passeio. Com a nova lei, os candidatos podem escolher como preferem se preparar para tirar a CNH. Se por meio do conteúdo teórico gratuito disponível na plataforma digital, se em uma autoescola tradicional ou combinando as duas opções. Com as mudanças, o Brasil bateu recorde de novos condutores habilitados no país este ano. De acordo com o Ministério dos Transportes, mais de 1.141.000 CNHs foram expedidas entre janeiro e maio. O presidente Lula também destacou o impacto direto das medidas no orçamento das famílias brasileiras.
1: Uma carta custava R$3.000, R$3.500, tem gente que pagava até R$4.000. Agora não, agora o cara gasta R$670, R$500, já está com a sua carta pronta. Uma coisa importante, nós temos 60 milhões de pessoas usando o aplicativo. 60 milhões de pessoas. É uma população, sabe, o dobro da população argentina utilizando o aplicativo. Bom, isso tudo, para mim dizer ao pessoal que está tirando carta, tire sua carta, porque tirar carta é ter um instrumento de trabalho na mão para que você seja seguro. Portanto, utilize o novo modelo, um novo sistema de tirar carta e seja um motorista legalizado, tanto de moto quanto de carro, se quiser.
0: Os números mostram ainda um crescimento expressivo na procura pelo documento. O total de requerimentos para a emissão da CNH ultrapassou 7 milhões, volume 7 vezes maior que o observado antes da edição da medida provisória. Desse total, mais de 6 milhões de solicitações foram realizadas por meio da plataforma CNH do Brasil. Reportagem Gabriela Noronha.
2: Uma situação que começa como uma simples diversão na internet e o sonho do dinheiro fácil.
3: E aos poucos se torna um ciclo vicioso de endividamento e problemas de saúde mental.
2: Esta é a realidade de quem sofre com os perigos dos jogos da aposta online.
3: De acordo com o Ministério da Fazenda, mais de 25 milhões de brasileiros entraram nas chamadas bets no ano passado.
2: Mas uma nova ferramenta pode ajudar quem precisa enfrentar o vício.
4: Uma busca por dinheiro que resultou em mais dívidas. Essa é a realidade de muitas famílias brasileiras. Nossa equipe conversou com uma mulher que prefere não se identificar. Ela conta que durante uma depressão e precisando de mais recursos, começou a jogar em cassinos online. O hábito virou vício e ela passou a gastar todo o salário e o dinheiro de outras pessoas nas apostas.
5: O jogo meio que foi assim, uma válvula de escape. Aí foi evoluindo até chegar num ponto de eu gastar dinheiro que não era meu. Meu salário entrava, eu gastava tudo. E aqui em casa começou a ficar muito complicado. E foi assim, até ter que tomar medidas drásticas.
4: Para evitar que mais pessoas se viciem e se endividem por causa dos jogos de apostas online, o governo federal lançou uma plataforma de autoexclusão das bets. Com a ferramenta, o usuário indica seu CPF e, com isso, bloqueia de forma voluntária e simultânea o acesso a todas as casas de apostas autorizadas no Brasil, com uma única solicitação. É o que explica Daniele Cardoso, secretária de Prêmios e Apostas do Ministério da Fazenda.
6: Quando esse cidadão procurar uma determinada casa de aposta, ele vai estar bloqueado. Essa casa de aposta busca aqui para saber se esse CPF pode ou não apostar, e aí a gente dá informação dizendo não, porque ele se auto-excluiu. Quando a gente pensou nessa plataforma, a gente pensou não só nesse mecanismo de auto-exclusão centralizada, mas também ali um concentrador de informações em relação ao jogo responsável.
4: Dados do Ministério da Fazenda apontam que só no ano passado, mais de 25 milhões de brasileiros fizeram apostas em jogos online. Diante desse cenário, a plataforma de autoexclusão é uma das estratégias do governo para evitar o vício e o endividamento das famílias. Além do bloqueio, a autoexclusão impede novos cadastros e suspende o envio de publicidade sobre o assunto. Desde que a plataforma foi lançada no final do ano passado, mais de 574 mil pessoas já solicitaram a exclusão dos CPFs para o uso de bets. Do total de cadastrados, cerca de 40% apontaram a perda de controle sobre jogos e afirmaram que os impactos na saúde mental foram o principal motivo para a autoexclusão. Para a mulher que conversamos no início dessa reportagem, é importante existir uma plataforma que possibilite a exclusão do CPF nas casas de aposta.
5: A gente já viu várias coisas, né, muito graves acontecendo com essas pessoas, então eu acho que é importante sim.

0: vontade de ajudar muita gente para não entrar nisso, porque é difícil.
1: Além de bloquear o CPF da pessoa para o uso de bets, a plataforma de autoexclusão também reúne orientações e links com informações de onde encontrar atendimento especializado no Sistema Único de Saúde. Pessoas que identificarem prejuízos relacionados às apostas podem buscar apoio nas unidades básicas de saúde e nos centros de atenção psicossocial presentes em todas as regiões do país. Para quem sofreu com as apostas, a ajuda psicológica é fundamental.
0: É um vício muito perigoso. Então, quando eu decidi, eu vou parar, eu começava a pensar em tudo que eu passei. Aí eu fui atrás para procurar psicólogo especializado no assunto e a partir desse momento a perspectiva foi voltando.
1: Para acessar a plataforma e fazer a autoexclusão, basta procurar no seu buscador a frase autoexclusão Ministério da Fazenda e clicar no link. O endereço vai te direcionar para a plataforma dentro do site gov.br. Reportagem Márcia Fernandes.
2: Inglês e espanhol na palma da mão e sem custo.
3: Você já pode se inscrever no aplicativo Mac Idiomas, que oferece aulas dos dois idiomas, do nível básico ao avançado.
2: A ferramenta também conta com recursos de inteligência artificial para apoio aos estudos.
4: A plataforma Mac Idiomas, iniciativa gratuita do governo do Brasil para o ensino de inglês e espanhol, começou a funcionar no início deste mês de junho. O aplicativo oferece cursos do nível básico ao avançado, estruturados em 4 a 6 módulos, cada um com 10 a 15 aulas, permitindo que estudantes e demais interessados aprendam novos idiomas sem sair de casa. O presidente Luiz Inácio Lula da Silva destaca que aprender e falar outros idiomas amplia oportunidades e abre novas portas na vida das pessoas.
5: O governo está fazendo, utilizando a tecnologia para criar oportunidade de vocês poderem aprender coisas que a gente não conseguia há muito tempo atrás. É muito importante. Você não vai pagar nada. É o governo que vai arcar com os custos desse programa. O que o Ministério da Educação está fazendo é abrir, não uma janela, escancarar uma porta muito grande para que você tenha acesso às coisas que você precisa ter.
4: Entre as funcionalidades disponíveis no aplicativo estão a integração com a conta gov.br, teste de proficiência, trilhas de aprendizagem com aulas e atividades de reforço, avaliações ao final de cada módulo, sistema de conquistas e ferramentas de prática oral. A plataforma também conta com agentes de inteligência artificial para apoio aos estudos, esclarecimento de dúvidas e conversação nos idiomas. O acesso pode ser feito pelo portal macidiomas.mec.gov.br ou pelo aplicativo Mac Idiomas. Reportagem Thaísa Vitória.
3: E a plataforma Mac Livros, uma biblioteca digital, já alcançou a marca de 862 mil usuários.
2: Desde abril, quando a ferramenta foi lançada, já foram acessadas 468 mil obras, uma média de 3.400 livros por dia.
3: Somado todo o tempo de leitura dos usuários na plataforma, chega-se a 269 mil horas, o equivalente a cerca de 30 anos de leitura sem parar.
2: O livro mais lido é A Cabeça do Santo, da jornalista e escritora brasileira Socorro Acioli, e conta a história de um jovem que descobre possuir o dom de ouvir as preces de mulheres para Santo Antônio.
3: Completam as cinco obras mais lidas, Crime e Castigo e Noites Brancas, de Dostoiévski, e também A Vegetariana e Sem Despedidas, de Han Kang.
2: Para ter acesso às obras, basta acessar o site do Mac Livros ou o aplicativo e fazer o login com a conta do gov.br.
3: É por meio da conta gov.br que o cidadão tem acesso a mais de 4.600 serviços públicos.
2: E quem perdeu acesso à conta precisava aguardar até 3 dias até ter o problema resolvido.
3: Para facilitar a vida do cidadão, o governo do Brasil lançou uma ferramenta que recupera o acesso ao gov.br de forma rápida e simples.
6: Meu INSS, meu SUS Digital, Enem Fies, Carteira de Trabalho Digital e Carteira Digital de Trânsito são alguns dos serviços mais demandados na plataforma gov.br. Atualmente são mais de 176 milhões de usuários. Para facilitar a vida de quem precisa recuperar o acesso à conta, em caso de perda ou troca do celular, por exemplo, o governo do Brasil desenvolveu uma ferramenta que simplifica esse processo. É o que explica o diretor do Departamento de Identidade Digital, Hudson Vinícius Mesquita.
7: Então, isso traz autonomia para o cidadão, muito mais rápido de fazer, não precisa envolver a central de atendimento. A expectativa é que mais pessoas possam habilitar, se sintam confortáveis a utilizar essa câmara de segurança.
8: O primeiro passo é atualizar o aplicativo do GovBR para ter acesso à opção de recuperação com e-mail. Na verificação em duas etapas, clicar na opção Estou com dificuldade para gerar código e seguir os passos. Será preciso fazer um reconhecimento facial para concluir o processo. Para o secretário de Governo Digital, Rogério Mascarenhas, além de facilitar a vida do cidadão, a ferramenta traz mais segurança.
9: Então a gente sempre está buscando que a segurança esteja em primeiro lugar, a gente está colocando a possibilidade de utilizar um e-mail que a pessoa cadastre para que ela possa fazer essa recuperação da conta sem qualquer procedimento administrativo, ou seja, ela mesma consegue fazer isso. A partir de um reconhecimento facial, ela já consegue fazer recuperação da sua conta.
8: O passo a passo da ferramenta está disponível na internet em acesso.gov.br. Depois, é só clicar na aba Ajuda. Reportagem Nazi Brum.
2: Você já ouviu falar em phishing, uma palavra em inglês que se refere à pescaria?
3: O termo é usado para sites, e-mails ou mensagens falsos usados para recolher dados de quem usa a internet.
2: Esse e outros termos ligados ao mundo digital podem ser compreendidos por qualquer pessoa por meio de vídeos ou até mesmo histórias em quadrinhos.
3: Conhecer cada vez mais sobre o ambiente digital pode evitar golpes. Saiba mais na reportagem de Cleide Lopes.
10: Há 2 anos, a gaúcha Gisele Heligda recebeu uma ligação de um suposto atendente do Banco Digital, onde ela tinha conta. Do outro lado da linha, a informação era de que o cartão dela havia sido clonado. Assustada, ela seguiu as orientações do falso funcionário, forneceu dados pessoais e fez até reconhecimento facial. Ela não sabia, mas estava caindo em um golpe digital.
11: Fiz o reconhecimento facial e quando eu terminei o reconhecimento facial, a minha conta foi liberada. Era o valor que eu tinha para pagar o meu aluguel, a minha água, a minha luz.
10: Mensagens falsas, links suspeitos, roubo de senhas e tentativas de fraude estão entre os principais riscos para quem usa a internet. Por isso, o governo do Brasil aposta em mais uma estratégia: conscientizar a população por meio de vídeos, cartilhas e materiais educativos sobre os perigos e as armadilhas usadas por criminosos virtuais. Entre os lançamentos está a revista em quadrinhos, phishing e golpes cibernéticos. Com linguagem simples e acessível, a publicação mostra como os golpistas agem e orienta sobre formas de proteção. Também foram lançados vídeos voltados especialmente para idosos e conteúdos com dicas de acesso seguro aos serviços do gov.br. Como explica o secretário do Governo Digital do Ministério de Gestão e Inovação em Serviços Públicos, Rogério Mascarenhas.
12: Levar a população de uma forma simples, através de vídeos, né, que estão disponíveis lá na nossa página do gov.br/PPSI, né, que é o Programa de Privacidade e Segurança da Informação. Vídeos que auxiliem as pessoas com pequenos cuidados e também as preocupações que a gente tem que ter aí em relação a essa forma de ataque, né, ou de abordagem que esses criminosos acabam fazendo na população.
10: O jornalista Felipe Camelo também já caiu em golpes virtuais. Seduzido por promoções imperdíveis na internet, fez compras de produtos que nunca chegaram.
13: Hoje a gente tem que ficar muito atento por promoções muito atraentes. Então você pega aquele produto, pega aquela loja, põe na internet, aí você vai ver o tanto de reclamações, aí por ali você já pode tirar um parâmetro se é golpe ou se não é.
10: O especialista em tecnologia da informação, Marlo Prudente, explica que os principais cuidados: desconfiar de mensagens urgentes e procurar sempre os canais oficiais.
14: Se você recebe qualquer mensagem com esse senso de urgência, desconfie. Às vezes você recebe por WhatsApp ou qualquer outro meio não oficial. sai dali, vai no aplicativo do GovBR, vai no aplicativo do banco, porque tudo é digital, então se acontecer qualquer coisa desse tipo, você vai receber uma notificação do próprio aplicativo oficial, do governo, do banco, ou qualquer outro que seja.
10: Segundo o governo federal, o Brasil é hoje referência em serviços digitais. São mais de 4.600 oferecidos por cerca de 250 órgãos públicos na plataforma gov.br. Reportagem Cleide Lopes.
2: Só reforçando, o material está disponível no site gov.br/governo-digital, na aba Privacidade e Segurança.
3: E atenção, pescadores! O Ministério da Pesca e Aquicultura alerta sobre tentativas de golpe relacionadas ao Registro Geral da Atividade Pesqueira.
2: Segundo relatos dos próprios usuários do sistema Pesque Brasil, alguns estão recebendo mensagens falsas via aplicativo WhatsApp.
3: Os golpistas fazem o print da tela da consulta pública da licença e adulteram o documento.
2: Assim, quem está com a licença ativa é levado a acreditar que o documento está suspenso ou cancelado. Aí os golpistas solicitam pagamento para que a situação seja normalizada.
3: O Ministério ressalta que não cobra nenhum tipo de taxa para regularização da profissão.
2: Em caso de dúvida, procure informações apenas pelos canais oficiais. Pelo WhatsApp, no número código 61, telefone 3276-5073.
3: Mais informações no Ministério da Pesca, no endereço gov.br/mpa.
2: Muitas mulheres, a independência financeira é um dos fatores cruciais para romper com ciclos de violência doméstica.
3: Agora, mulheres empreendedoras do setor do turismo em situação de vulnerabilidade terão acesso a condições especiais de crédito pelo novo Fundo Geral de Turismo.
2: A portaria prevê que beneficiárias solicitem suspensão temporária dos pagamentos por até 6 meses e também estabelece a ampliação dos prazos de carência.
3: Durante o Fórum Internacional de Mulheres no Turismo em João Pessoa, o ministro do Turismo, Gustavo Feliciano, ressaltou que a medida busca criar uma rede de segurança para que mulheres vítimas de violência mantenham seus negócios.
15: Alguma mulher que for vítima ou tiver alguma dificuldade no enfrentamento de violência, ela vai ter uma carência maior de 180 dias nos prazos do FUGETUR, podendo dar uma mobilidade e uma tranquilidade maior para passar por esse problema de enfrentamento que ela foi vítima de violência e depois voltar a arcar com as parcelas do financiamento.
2: A solidariedade que salva vidas levou o Brasil a um resultado histórico.
3: No ano passado, foram realizados 31 mil transplantes de órgãos, o maior número já registrado no país.
2: E por trás de cada cirurgia está uma complexa rede de equipes e logística com um único objetivo: salvar vidas.
16: A espera pode durar meses, às vezes anos. Para Elisângela Alves, de Brasília, a segunda chance chegou graças a um gesto de amor da própria família.
17: O rim já estava bastante comprometido e o médico disse que o próximo passo seria começar a busca na família sobre quem poderia estar doando o órgão, né? E no futuro próximo eu entraria em uma hemodiálise.
16: Elisângela convivia com a insuficiência renal e dependia de tratamento constante, até que veio a compatibilidade e o transplante de um novo rim, doado pela irmã Márcia Alves.
18: Quando ela falou, preciso de um rim, eu falei, eu te dou um. E a gente brincando e tudo, e realmente deu tudo certo, graças a Deus, fizemos os exames, né, da compatibilidade, então podemos fazer a cirurgia. Estava super tranquila e segura em relação à minha decisão, correu tudo bem.
16: Hoje, recuperada, a Elisângela segue uma vida normal. Histórias como a dela ajudam a explicar um resultado histórico. O Brasil bateu recorde de transplantes em 2025. Foram 31 mil procedimentos realizados em todo o país, o maior número já registrado. Entre os procedimentos mais realizados estão os transplantes de córnea, rim, medula óssea, fígado e coração. A estrutura envolve hospitais, equipes médicas, centrais de transplante e logística aérea. No ano passado, foram realizados 4.808 voos para o transporte de órgãos e equipes, em parceria com companhias aéreas e a Força Aérea Brasileira. O governo do Brasil investiu R$1,5 bilhão de reais no Sistema Nacional de Transplantes, recursos que ajudam a ampliar equipes, acelerar diagnósticos e reduzir o tempo de espera de quem depende de uma nova chance. uma estrutura complexa e que faz do Brasil um líder em transplantes na rede pública, destaca Patrícia dos Santos, coordenadora-geral do Sistema Nacional de Transplantes do Ministério da Saúde.
19: Demonstra o compromisso do Ministério da Saúde em fortalecer uma das maiores políticas públicas de transplantes do mundo. Esse financiamento é o que permite ampliar o acesso, reduzir as desigualdades regionais, qualificar os serviços e garantir que mais brasileiros tenham a chance de receber um transplante com segurança gratuitamente pelo SUS.
16: Mas apesar dos avanços, ainda existe um desafio importante. Hoje, cerca de 45% das famílias brasileiras ainda recusam a doação de órgãos, segundo dados do Ministério da Saúde. Pela legislação brasileira, a doação só ocorre com autorização dos parentes. Para quem aguarda na fila, a possibilidade de um transplante depende desse consentimento, explica o nefrologista Dr. Geraldo Freitas.
20: Falar da intenção de ser doador, caso isso aconteça, isso é importante, porque é imprevisível quando a situação de morte cefálica vai acontecer. Se estiver conversado com a família, a probabilidade de a gente efetivar um doador é muito maior do que se isso não tivesse sido comentado em nenhum momento.
16: O Sistema Único de Saúde responde por cerca de 86% dos transplantes realizados no país. O atendimento inclui exames, cirurgia, acompanhamento médico e medicamentos, tudo de forma gratuita. Reportagem Pablo Mundim.
3: E essas foram as notícias do Governo do Brasil.
2: Uma realização da Secretaria de Comunicação Social da Presidência da República.
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2: Fique agora com as notícias do Poder Judiciário e do Congresso Nacional. Uma boa noite e um bom fim de semana.
3: A gente volta na segunda-feira. Boa noite para você.

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2: No Dia Mundial do Meio Ambiente, a STF relembra decisões que fortaleceram a proteção ambiental no Brasil.
3: Supremo começa a julgar recurso apresentado pelo ex-deputado Roberto Jefferson.
2: TSE divulga distribuição do Fundo Especial de Financiamento de Campanha para as eleições 2026.
3: Boa noite, eu sou Marcela Luiza.
2: E eu sou Walter Lima.
3: Hoje, 5 de junho, é o Dia Mundial do Meio Ambiente.
2: E para celebrar a data, o Supremo Tribunal Federal relembra algumas decisões que consolidaram a proteção ambiental como um direito fundamental previsto em nossa Constituição. Marta Ferreira.
4: Neste Dia Mundial do Meio Ambiente, algumas das principais decisões da Corte merecem destaque. Em relação ao Fundo Clima, em 2022, o STF determinou a retomada do funcionamento do Fundo Nacional sobre a Mudança do Clima, mecanismo do governo federal criado para financiar projetos de enfrentamento às mudanças climáticas. Em relação às queimadas e ao desmatamento na Amazônia e no Pantanal, a Corte reconheceu falhas estruturais na execução de políticas de enfrentamento das queimadas e determinou a elaboração e a implementação de planos de combate a incêndios e desmatamento e o fortalecimento de órgãos de fiscalização e a coordenação entre a União e os estados da Amazônia e do Pantanal.
3: O Supremo Tribunal Federal começou a julgar nesta sexta-feira um recurso apresentado pelo ex-deputado Roberto Jefferson contra uma multa de R$ 452 mil ligada à condenação dele em 2024.
2: O julgamento ocorre no plenário virtual e está previsto para terminar em 15 de junho. Pablo Lemos.
5: O ex-deputado Roberto Jefferson foi condenado a pagar a multa em um processo no qual foi sentenciado a 9 anos de prisão por calúnia, homofobia e por incitação à prática dos crimes de abolição do Estado Democrático de Direito e de dano qualificado. A defesa recorreu alegando que ele não tem condições financeiras de arcar com o valor. Mas o relator do caso no Supremo Tribunal Federal, ministro Alexandre de Moraes, rejeitou o pedido. Ele destacou que o valor de mais de R$ 452 mil pode ser parcelado em 18 vezes, como condição para a progressão de regime.
3: O Tribunal Superior Eleitoral divulgou os valores do Fundo Especial de Financiamento de Campanha, destinados aos partidos políticos para as eleições gerais de 2026.
2: Ao todo, R$ 4,9 bilhões vão ser distribuídos entre 30 partidos, de acordo com os critérios estabelecidos na legislação eleitoral, considerando a representatividade das legendas no Congresso Nacional. Fábio Ruas.
6: PL vai receber o maior valor, R$ 881 milhões e 700 mil. Em seguida, o PT, com R$ 615 milhões e 400 mil. E depois o União, com algo em torno de R$ 526 milhões e 200 mil. Juntas, as três legendas concentram quase 40% do montante distribuído pelo Fundo Eleitoral, que é custeado pela União em ano eleitoral. O objetivo do fundo é financiar campanhas de candidatas e candidatos.
3: Justiça Federal paralisa licenciamento de terminal de gás natural liquefeito em Barcarena, Pará.
2: A ação atende a pedido do Ministério Público Federal. Sabrine Menezes.
7: A decisão paralisou o avanço do licenciamento ambiental e a implantação do terminal de gás natural liquefeito de Barcarena, no Pará. A decisão reconheceu argumentos do MPF e o risco de danos irreversíveis aos modos de vida das comunidades tradicionais e ao meio ambiente, caso o projeto avançasse sem os estudos adequados. Na sentença, a Justiça estabelece diversas obrigações ao governo do Pará, à Termogás e ao INCRA, como a proibição de emissão de licenças e a suspensão de atividades ligadas ao empreendimento, sob pena de multa diária de R$ 50 mil em caso de descumprimento.
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3: Uma boa noite.
2: Bom fim de semana e até segunda-feira.
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7: Eu sou Paula Groba.
8: E eu sou Humberto Pinheiro.
7: E estes são os destaques de hoje do Jornal do Senado, que começa agora.
8: Proposta garante proteção total a fundos de previdência afetados pelo Banco Master.
7: Autonomia do Banco Central com orçamento próprio está na pauta da Comissão de Constituição e Justiça.
8: Tarifaço. Senadora pede diálogo com os Estados Unidos para proteger exportações do Brasil.
7: Boa noite.
8: Boa noite.
7: Um projeto apresentado no Senado quer evitar prejuízos a aposentados e pensionistas de estados e municípios que investiram recursos no Banco Master.
8: A proposta amplia a cobertura do Fundo Garantidor de Créditos para assegurar a devolução integral dos valores aplicados. Repórter Marcela Cunha.
9: A proposta foi apresentada pelo senador Renan Calheiros, do MDB de Alagoas. Na prática, o projeto obriga o FGC, uma espécie de seguro dos bancos, a garantir a devolução integral dos recursos que tenham sido aplicados no Banco Master. Hoje, essa garantia tem limite de até R$ 250 mil por CPF ou CNPJ, por instituição ou conglomerado financeiro, e é financiada pelos próprios bancos. Segundo Renan, a medida quer evitar que aposentados e pensionistas sejam prejudicados por essas aplicações.
10: O meu projeto, ele parte de um princípio claro: não é justo que o segurado beneficiário do regime previdenciário arque com prejuízos decorrentes de eventuais irregularidades ou má gestão ou roubalheira mesmo por parte de instituições financeiras.
9: Críticos da proposta afirmam que a cobertura integral pode transferir para o sistema bancário o prejuízo de aplicações de risco feitas por gestores públicos. Na justificativa do projeto, Renan Calheiros defende que a medida não impede a investigação de gestores públicos que tenham agido com dolo ou má-fé e evita que fundos de previdência arquem com o prejuízo.
7: Escola, profissão e menos violência. Essa é a equação defendida por parlamentares que querem expandir a educação profissional e tecnológica no Brasil.
8: A avaliação é que a formação técnica abre portas para o emprego e afasta jovens da criminalidade. Repórter Lana Dias.
11: De acordo com o Anuário Brasileiro de Segurança Pública, em 2024, mais de 72 mil adolescentes foram apreendidos por cometerem atos infracionais, que é o crime ou contravenção penal praticados por menores de 18 anos. O fortalecimento da educação e da profissionalização de jovens se mostra fundamental na prevenção desse índice, que já vem diminuindo em relação aos anos anteriores. Para o senador astronauta Marcos Pontes, do PL de São Paulo, presidente da Frente Parlamentar em favor da educação profissional e tecnológica, a inserção de adolescentes nessa modalidade de ensino pode melhorar a qualidade de vida e ainda contribuir com a mão de obra qualificada no país.
12: Pois você transforma em cidadãos produtivos para o país, que vão ser felizes, ter suas famílias, ter sucesso na vida. Então, o ensino profissionalizante, ele é muito mais do que o objetivo só do lado corporativo, do lado executivo, do lado das empresas, mas muito também do lado social.
11: Ele ainda afirmou que a ampliação da educação profissional depende de esforços conjuntos entre os setores público e privado.
12: Não são só os estados e os municípios, tem que ser um conjunto em parceria com as empresas. Um dos problemas, que é muito claro em se ver, é a participação maior necessária das empresas dentro das escolas e as escolas recepcionarem melhor as empresas. As empresas sabem qual é a necessidade.
11: A Frente Parlamentar, em atividade desde 2025, busca aprimorar a legislação, fiscalizar políticas públicas e ampliar o investimento em educação profissional e tecnológica no Brasil.
7: E a Comissão de Constituição e Justiça pode votar na próxima reunião a proposta de emenda à Constituição que busca assegurar orçamento próprio
13: próprio e autonomia operacional ao Banco Central.
8: A PEC está sendo discutida há 2 anos na CCJ. As informações com o repórter Bruno Lourenço.
14: A proposta que busca assegurar ao Banco Central autonomia técnica, administrativa, orçamentária e financeira foi apresentada em 2023 pelo senador Vanderlan Cardoso, do PSD de Goiás. Passou por uma audiência pública e foi assunto em sabatinas de diretores e presidentes do BC desde então. O relator, senador Plínio Valério, do PSDB do Amazonas, acredita que a proposta já está madura e defende a urgência da matéria para dar condições do banco defender o real, o sistema financeiro e manter o PIX livre de pressões.
15: Do grosso modo, o PIX é do Banco Central. Não pode emprestar, não pode ceder, não pode vender, não pode fazer nada. É do Banco Central. E mais, não pode cobrar taxa de pessoa física. Isso é a garantia que todo brasileiro quer.
14: A proposta retira o Banco Central de vinculação a ministério ou a qualquer órgão ou sistema da administração pública e de tutela ou subordinação hierárquica.
13: Somente 10% das ações do Programa de Proteção e Promoção da Saúde Menstrual voltado a mulheres e meninas de baixa renda foram executados até hoje.
8: A política pública é fruto de legislação aprovada pelo Congresso, mas enfrenta obstáculos com a falta de orçamento. Repórter Marcela Diniz.
16: Criado por lei em 2021, o Programa de Proteção e Promoção da Saúde Menstrual tem entre suas ações principais a oferta gratuita de absorventes e outros itens de higiene para pessoas em situação de rua ou extrema vulnerabilidade, privadas de liberdade e estudantes de baixa renda da rede pública. No Senado, a proposta teve como relatora Zenaide Maia, do PSD do Rio Grande do Norte.
17: A Unicef, antes da pandemia, já mostrava que 4 milhões não tinham acesso a itens mínimos de cuidados menstruais. Um assunto que não era muito falado.
16: Mas somente 10% das ações do programa foram executadas até agora. Diagnóstico feito durante a audiência de conciliação entre União, Ministérios e a ONG Crioula, que desde 2022, por meio de ação civil pública, vem cobrando a efetiva implementação da política. Juliana Martins, representante da ONG, espera que o programa seja aprimorado com urgência e que o Parlamento fortaleça a fiscalização e o orçamento das ações de saúde menstrual.
18: O parlamento tem um papel fundamental, em especial quando a gente pensa em qual é o orçamento destinado, né, para reduzir as barreiras com relação ao acesso.
16: Entre as falhas detectadas no programa de saúde menstrual estão barreiras digitais que dificultam o acesso de pessoas em situação de vulnerabilidade, falta de transparência no orçamento e de articulação entre os ministérios envolvidos.
13: O senador Hermes Klan, do PL de Santa Catarina, defendeu que os programas sociais sejam uma porta de saída da pobreza, com foco na geração de empregos, no empreendedorismo e na qualificação profissional.
8: Segundo ele, mais de 112 mil famílias catarinenses deixaram o Bolsa Família entre 2023 e 2026 após aumentarem a renda, o que, na sua avaliação, demonstra que desenvolvimento econômico e inclusão social podem avançar juntos.
19: Mais importante do que o número de pessoas que ingressam em programas sociais é o número de pessoas que conseguem sair deles por terem conquistado autonomia econômica. O emprego, a renda e a oportunidade continuam sendo instrumentos mais eficazes de transformação social.
13: E a senadora Tereza Cristina, do PP de Mato Grosso do Sul, alertou para os possíveis impactos da investigação comercial aberta pelos Estados Unidos. Ela destacou que produtos como suco de laranja, café e carnes estão fora das tarifas, mas setores como máquinas, madeira e etanol ainda podem ser afetados.
8: A parlamentar defendeu a continuidade das negociações para evitar prejuízos às exportações brasileiras com o aumento das tarifas.
20: Essa investigação, ela está sobre 76 países, não é só o Brasil, para esclarecer. Então, eu acho que agora é continuar negociando para ver se a gente consegue estancar, vamos dizer, essas tarifas de 25%, porque inviabilizam realmente aqueles segmentos, aqueles setores que serão tarifados com 25%.
8: Edição de Paulo Groba e trabalhos técnicos Eliseu Caires. O Jornal do Senado fica por aqui. Acompanhe agora as notícias do Tribunal de Contas da União e da Câmara dos Deputados. Boa noite.
13: Boa noite e um bom fim de semana.
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4: O Tribunal de Contas da União fez auditoria para avaliar se as regras do Bolsa Família estão sendo cumpridas e como está o acompanhamento do programa. A fiscalização também verificou programas de transferência de renda implementados por estados e municípios. Em todo o país, foram encontradas quase 230 ações com propostas semelhantes ao Bolsa Família. Um dos maiores problemas está na falta de integração de dados com o CAD único. O ministro relator do processo no TCU, Jorge Oliveira, explicou as consequências desse tipo de falha.
21: Na prática, isso significa que os entes federativos frequentemente não conseguem saber de maneira integrada quem está recebendo benefícios, quanto está recebendo e se há acúmulo indevido ou ausência de proteção social.
4: Somente em 2025, cerca de 890 mil famílias habilitadas aguardavam aprovação para entrar no Bolsa Família. Saiba mais em tcu.gov.br.
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23: Proposta cria estratégia nacional para enfrentar impactos do vício em jogos.
24: Comissão proíbe posse de armas para quem estiver sob medida protetiva.
25: Dependentes de vítimas de violência terão prioridade na matrícula escolar.
26: Projeto de lei aumenta a punição para o crime de ultraje a culto religioso.
27: Boa noite. Proposta aumenta a pena para o crime de ultraje a culto religioso e impede que manifestações de fé em cerimônias sejam enquadradas como crime de preconceito. A repórter Daniele Lessa explica as medidas.
28: A Comissão de Constituição e Justiça da Câmara dos Deputados aprovou o projeto que aumenta a punição para o crime de ultraje a culto religioso e para o impedimento ou perturbação de atos religiosos. O texto aprovado foi a versão elaborada pelo relator, deputado pastor Marco Feliciano, do PL de São Paulo. Hoje, o Código Penal prevê pena de detenção de 1 mês a 1 ano para quem zombar de alguém por motivo de crença, impedir cerimônia religiosa ou vilipendiar ato ou objeto de culto. Com a proposta aprovada na CCJ, a pena passa a ser de reclusão de 2 a 4 anos, além de multa. O texto também estabelece que, se houver emprego de violência, a pena será aumentada em 2/3. Outra mudança altera a lei que trata dos crimes de preconceito. O novo texto deixa claro que não constitui crime a manifestação de crenças, sermões, pregações, culto, ensino ou orientação religiosa realizados em atividades de caráter religioso ou litúrgico, mesmo que transmitidos pela internet ou por outros meios de comunicação, como explica o relator, pastor Marco Feliciano.
29: Por exemplo, se um pastor ou um padre ou uma pessoa que é espiritualista estiver no exercício da sua fé, no exercício da sua função, e ela criticar uma outra religião, isso seria intolerância religiosa? É claro que não, porque a maioria das religiões praticam aquilo que nós chamamos de proselitismo, ou seja, eles tentam converter as pessoas. E no mundo em que nós vivemos hoje, do politicamente correto sendo impregnado na mente das pessoas, muitas pessoas, tanto padres como pastores e outros entes de religiões espiritualistas, estão sendo punidas, processadas por intolerância religiosa, quando na verdade eles estão apenas praticando a sua fé.
28: A proposta que aumenta a pena para o crime de ultraje a culto religioso impede que manifestações de fé em cerimônias sejam enquadradas como crime de preconceito, ainda precisa ser analisada pelo plenário da Câmara. Se aprovada, seguirá para o Senado. Da Rádio Câmara de Brasília, Daniele Lessa.
22: Educação.
24: Câmara aprova projeto que garante prioridade na matrícula escolar para dependentes de mulheres vítimas de violência doméstica. A repórter Sofia Peçanha tem os detalhes.
30: A Câmara dos Deputados aprovou o projeto que dá prioridade na matrícula escolar para dependentes de mulheres vítimas de violência doméstica em escolas próximas de sua nova residência. A proposta, apresentada pelo deputado Rômulo Gouveia, altera a Lei Maria da Penha. A medida assegura prioridade à mulher em situação de violência doméstica e familiar para matricular ou transferir seus dependentes para a instituição de ensino mais próxima de seu domicílio, seja pública ou particular. Para ter direito à prioridade, a mulher deverá apresentar documentos que comprovem o registro de ocorrência policial ou processo judicial relacionado à violência doméstica. O texto aprovado também permite que o juiz determine, como medida protetiva de urgência, a matrícula ou transferência do aluno, mesmo que não haja vaga na instituição mais próxima do novo domicílio. Além disso, o juiz determinará a devida comunicação ao conselho tutelar competente para acompanhamento. Segundo a justificativa, a interrupção da trajetória escolar resulta em imenso prejuízo para as famílias, já submetidas a pesado trauma psicológico e social, como explica o parecer da deputada Laura Carneiro, do PSD do Rio de Janeiro, lido na Comissão de Constituição e Justiça, pelo deputado Helder Salomão, do PT do Espírito Santo.
0: Tal medida protege ainda mais a mulher vítima de violência doméstica e seus dependentes, garantindo-lhe o direito fundamental à educação em meio a um contexto tão difícil de afastamento do lar em razão da violência doméstica.
30: O projeto que garante à mulher vítima de violência doméstica prioridade para matricular filhos ou dependentes em escolas próximas de sua nova residência segue para análise do Senado. Da Rádio Câmara de Brasília, Sofia Pessanha.
2: Comissões.
27: Avança na Câmara o projeto que cria uma estratégia nacional para enfrentar os impactos do vício em jogos.
24: A proposta já foi aprovada em todas as comissões temáticas da Câmara e está pronta para ser incluída na pauta de votação do plenário. A reportagem é de Maria Neves.
3: A Comissão de Saúde da Câmara aprovou o projeto do deputado Rui Carneiro, do Podemos da Paraíba, que institui uma estratégia nacional para cuidar de pessoas afetadas pelo vício em jogos e apostas, principalmente por meio da internet. O texto aprovado prevê uma rede de apoio formada por diferentes áreas do governo para enfrentar os impactos sociais e de saúde decorrentes do vício em apostas. De acordo com a relatora, a deputada Jandira Fegali, do PCdoB do Rio de Janeiro, devido à facilidade de acesso por meio do celular, a compulsão por jogos atinge uma parcela cada vez maior da população. Segundo a parlamentar, os mais afetados ainda são os homens, mas o problema já começa a atingir também mulheres e adolescentes.
5: E o que a gente vê é que em torno de entre 2 e 10% da população já começa a ter sintomatologia da dependência. Então é preciso que a gente institua uma política de prevenção, campanhas educativas, ao mesmo tempo de acolhimento, de assistência individualizada e confidencial. O Ministério da Saúde já faz hoje, já instituiu o teleatendimento gratuito, mas nós estamos estendendo todo esse tratamento, não só ao SUS, mas também ao Sistema de Assistência Social e a rede de atenção psicossocial.
3: Dentre as ações previstas na proposta, constam acompanhamento médico e psicossocial para os indivíduos e seus familiares. A medida prevê ainda a criação de grupos de apoio baseados na experiência, a realização de campanhas e a publicação de materiais didáticos, com foco especial na proteção de crianças e adolescentes e a cooperação com operadoras de apostas para detectar comportamentos de risco. Jandira Fegali defende também a limitação das propagandas de sites de apostas e o aumento da taxação das empresas de jogos online, conhecidas como bets. A deputada ressalta que, como a sede da maioria dessas empresas fica no exterior, o dinheiro também sai do país, o que retira recursos, inclusive, das políticas de atenção são a pessoas que desenvolvem compulsão por jogos. A relatora lembrou que recentemente o país aumentou a taxação das bets, que era de 12% e vai chegar a 18%, mas para ela ainda é pouco. Segundo afirma, há países que cobram até 40% de imposto dessas empresas. Da Rádio Câmara de Brasília, Maria Neves.
27: O projeto que institui uma estratégia nacional para cuidar de pessoas afetadas pelo vício em jogos e apostas também já foi aprovado pelas Comissões de Finanças e Tributação e de Constituição e Justiça. O texto segue para análise no plenário da Câmara.
2: Saúde.
24: Comissão aprova projeto que prevê expansão da telemedicina nos municípios. A repórter Júlia Lopes nos conta os passos para a adoção da medida.
6: As teleconsultas têm se tornado uma alternativa para ampliar o acesso aos serviços do Sistema Único de Saúde, o SUS. Elas permitem atender o maior número de pessoas e chegar a regiões mais distantes no país. Nesse cenário, a Comissão de Saúde da Câmara dos Deputados aprovou um projeto de lei que cria a política de expansão da telesaúde no SUS. Atualmente, cerca de 10% dos municípios brasileiros oferecem serviços de medicina online à população, segundo o levantamento da Frente Nacional dos Prefeitos. Com a nova política, o governo federal deverá apoiar estados e municípios na ampliação desse atendimento, com prioridade para regiões mais vulneráveis e de difícil acesso. O texto prevê a criação de programas federais com apoio técnico e financeiro. Entre as medidas estão investimentos em conectividade, aquisição de equipamentos para unidades do SUS, capacitação de equipes e desenvolvimento de novos modelos de atendimento digital. A proposta também cria a Base Nacional de Telemedicina e Telesaúde, que deve integrar os dados de atendimento virtuais em todo o país, facilitando o acesso às informações de saúde. Para a relatora do projeto, a deputada Adriana Ventura, do Novo, de São Paulo, a iniciativa ajuda a enfrentar desigualdades regionais, amplia o acesso à saúde e permite a unificação de dados da população como prontuário eletrônico em um único sistema.
2: O objetivo, basicamente, é que a gente amplie isso com uma base única. Então, a gente precisa trabalhar interoperabilidade, precisa dar mais acesso para as pessoas, principalmente as pessoas que hoje não têm acesso. Então, o objetivo desse é fazer uma integração e fazer com que haja um compromisso dessa integração de estados, municípios e também planos de saúde que também atendem o SUS.
6: Os estados e municípios deverão incorporar a telesaúde em seus planos permanentes de cuidado, definindo metas e indicadores compatíveis com a realidade local. De acordo com o Ministério da Saúde, em 2025, 76% da população brasileira depende diretamente do SUS. O sistema realiza por ano 2,8 bilhões de atendimentos e conta com cerca de 3,5 milhões de profissionais em atuação. O projeto, que busca aumentar a participação da telesaúde no SUS, segue agora para análise na Comissão de Finanças e Tributação. Da Rádio Câmara de Brasília, Júlia Lopes.
7: Agricultura.
27: Comissão de Agricultura aprova a erradicação da leucena, planta invasora no Cerrado. O repórter José Carlos Oliveira explica os problemas causados pela praga.
9: A Comissão de Agricultura da Câmara dos Deputados aprovou a proposta de controle, manejo e erradicação progressiva da leucena, uma leguminosa originária da América Central. A planta exótica invasora se disseminou descontroladamente em vários biomas brasileiros, sobretudo em áreas do Cerrado, no Centro-Oeste. O autor do projeto de lei, deputado Otto Alencar Filho, do PSD da Bahia, lembrou que a leucena foi introduzida no Brasil como forrageira, ou seja, com foco na alimentação de animais de produção, como bois, porcos e cabras. Também foi usada na recuperação de solo. No entanto, a planta se desenvolveu rapidamente e passou a competir com a vegetação nativa, alterando os ecossistemas. O relator, deputado José Medeiros, do PL do Mato Grosso, concordou com a necessidade de controle da leucena.
10: É uma leguminosa muito aceita pelos produtores, porque tem alto índice de proteína para o gado, mas ela também se espalha de forma assim, muito avassaladora, e ele pede justamente a substituição gradativa dessa leguminosa para que não vire uma praga por todo o país. Porque ela produz bastante semente, é levada pelo vento, por passarinhos também. De um bem que se esperava, acaba causando um problema para toda a atividade silvopastoril.
9: Para o controle gradual da planta, o projeto de lei prevê campanhas educativas, linhas de financiamento, assistência técnica e extensão rural voltadas à substituição da leucena por espécies alternativas. Áreas rurais que cultivam a planta terão até 10 anos para erradicá-la. O texto ainda proíbe o plantio de leucena em áreas de preservação permanente, unidades de conservação de proteção integral, florestas públicas, terras indígenas e territórios quilombolas. A proposta de erradicação da leucena ainda vai passar pela análise das comissões de meio ambiente, de finanças e tributação e de Constituição e Justiça. Da Rádio Câmara de Brasília, José Carlos Oliveira.
7: Justiça.
24: Comissão aprova projeto que aumenta a proteção para vítimas de violência, exigindo que o juiz escute a mulher antes de decidir pela revogação de medidas protetivas do agressor.
27: O projeto está pronto para entrar na pauta do plenário da Câmara, como informa o repórter Silvio Munhato.
7: A Comissão de Constituição e Justiça da Câmara aprovou o projeto que determina que, antes de decidir sobre a revogação de medidas protetivas de urgência do agressor, o juiz escute a mulher vítima de violência doméstica e familiar e verifique se ela não está em risco. Além disso, a proposta determina a realização da chamada audiência de admoestação para a soltura de agressor em caso de revogação de prisão preventiva. É o que explica a relatora, a deputada Laura Carneiro, do PSD. Do Rio de Janeiro.
8: E o juiz vai dizer para ele: olha só, o senhor, se descumprir, vai acontecer isso, se o senhor deixar de cumprir as medidas protetivas, vai acontecer isso, ou seja, ele de alguma maneira vai fazer com que o agressor repense qualquer possibilidade de reincidência naquela conduta.
7: A audiência deverá se realizar em até 48 horas da decisão de soltar o réu. As medidas serão inseridas na Lei Maria da Penha. Laura Carneiro defendeu que o contato com a vítima deve ser realizado pela equipe técnica da vara especializada, por equipamento da rede de enfrentamento à violência da região, de seu domicílio, ou ainda pelo próprio juízo da vara de violência doméstica e familiar. Entre as medidas protetivas previstas na Lei Maria da Penha estão a suspensão do porte de arma, o afastamento do lar ou a proibição de aproximação da vítima. A proposta que aumenta a proteção para a mulher vítima de violência deverá ser analisada agora pelo plenário da Câmara. Da Rádio Câmara de Brasília, Silvia Minhato.
11: Segurança Pública.
12: Pessoas que estiverem cumprindo medidas protetivas com base na Lei Maria da Penha podem ter suspenso o direito a ter armas de fogo. Proposta nesse sentido está sendo examinada pela Câmara. A reportagem é de Luiz Cláudio Canuto.
14: A Comissão de Segurança Pública da Câmara aprovou projeto que impede que pessoas que estejam em cumprimento de medidas protetivas com base na Lei Maria da Penha tenham ou comprem armas de fogo e munições. O texto aprovado é uma nova versão da proposta feita pelo relator, deputado Aloysio Mendes, do Republicanos do Maranhão. De acordo com a nova redação, a suspensão do direito a armas vira uma medida obrigatória até a revogação da medida protetiva ou o arquivamento do caso. Para garantir o cumprimento da lei, o relator incluiu a exigência de uma certidão negativa de medidas protetivas para quem queira comprar ou portar armas de fogo no Brasil. É uma mudança no Estatuto do Desarmamento. Ao juiz caberia comunicar a decisão a diversos órgãos, como o Exército, no caso de atiradores esportivos, a Polícia Federal, para quem é caçador, e também às empresas de segurança, caso seja um emprego do acusado de agressão. Entre as mudanças feitas, o relator tirou do texto original a previsão de novas penas para tentativas de compra de armas, porque a legislação penal já prevê punições para uso e porte ilegais. Também ficou de fora a criação de novos canais de atendimento específicos, porque já existe o número 180 para denúncias de violência contra a mulher. O texto original tratava apenas do registro de agressão em inquéritos, mas o relator vinculou a proibição à concessão da medida protetiva. Aloysio Mendes acha que a vinculação dá maior eficácia jurídica e rapidez à segurança da vítima.
15: Nós temos estatísticas recentes que dizem que quase 58% dos crimes cometidos contra as mulheres são praticados com armas de fogo. Aprovamos na Comissão de Segurança Pública e Combate ao Crime Organizado por unanimidade. E esse projeto vai coibir ainda mais a prática desse tipo de crime.
14: O texto já foi aprovado pela Comissão de Defesa dos Direitos da Mulher e agora está na Comissão de Constituição e Justiça, mas pode ser votado pelo plenário porque está em regime de urgência. Da Rádio Câmara de Brasília, Luiz Cláudio Canuto.
11: Votação.
27: Oficiais de justiça e fiscais agropecuários podem ser incluídos entre as categorias autorizadas a portar armas. O repórter Antônio Vital tem as informações.
16: Ganhou o regime de urgência e pode ser votado a qualquer momento no plenário da Câmara, projeto que autoriza o porte de armas de fogo por oficiais de justiça e auditores fiscais federais agropecuários. O projeto altera o Estatuto do Desarmamento para incluir essas duas categorias entre aquelas que têm direito ao porte de arma. Hoje, essa autorização já vale para policiais, militares e outras carreiras ligadas à segurança pública, desde que cumpram os requisitos legais, como comprovação de capacidade técnica e aptidão psicológica. De acordo com a proposta, esses profissionais poderão portar arma de fogo de propriedade própria ou fornecida pela instituição, inclusive fora do horário de serviço, com validade em todo o território nacional, conforme as regras previstas em lei. Relator da proposta, o deputado Jonas Donizete, do PSB de São Paulo, argumentou que a medida reconhece o risco enfrentado por esses profissionais no exercício das funções. Segundo ele, oficiais de justiça e auditores fiscais atuam diretamente na execução de decisões judiciais e em atividades de fiscalização, muitas vezes sob tensão e ameaças. O porte de armas para oficiais de justiça foi defendido pelo deputado Coronel Meira, do PL de Pernambuco.
1: Porte de arma para oficial e oficiala de justiça, para poder se defender verdadeiramente de tudo que acontece na rua.

0: moderação, amigo.
1: Sextou sem moderação.
0: No pelo, valendo, você tá
1: valendo.
0: Doido.
1: Ai, bebê.
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